0: 9:11.
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1: 29 de julho de 2026. Pesquisa aponta que 48,9% dos jovens argentinos vivem vulnerabilidade social. Financiamento de veículos cresce quase 11% no primeiro semestre. Eu sou Ailton Moreno e o Rádio Notícias está no ar.
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0: Uma pesquisa da Universidade de Buenos Aires aponta que 48,9% dos jovens da Argentina vivem em situação de vulnerabilidade social. O percentual representa 4 milhões de pessoas entre 18 e 29 anos. O estudo considera vulneráveis os jovens com algum nível de pobreza econômica ou que não concluíram os estudos básicos, tendo finalizado no máximo o ensino fundamental. Entre os jovens vulneráveis, 57% afirmam que o dinheiro do trabalho não chega ao fim do mês e apenas 24,8% continuam estudando. O levantamento também mostra que 2 em cada 10 jovens argentinos não estudam nem trabalham, enquanto 30% estão desempregados. O estudo ouviu 1.002 jovens entre dezembro de 2025 e janeiro de 2026. O financiamento de veículos no Brasil cresceu 10,9% no primeiro semestre de 2026, totalizando 3.780.000 unidades financiadas, segundo dados da Drilha. O volume é o maior para o primeiro semestre desde 2008. Veículos usados responderam por 2.380.000 unidades, enquanto os novos somaram 1.390.000. A região Centro-Oeste registrou o maior avanço, com a expansão de 13,1%, seguida pelo Nordeste, 12,6%. Motos financiadas totalizaram 150.000 unidades em junho, alta de 5,6%. Veículos pesados tiveram expansão de 7,1%, com destaque para os novos, que cresceram 33,2%.
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1: 9:45.
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1: Repórter News. O governo dos Estados Unidos anunciou a prorrogação por mais um ano da ordem executiva que impõe uma tarifa de 50% sobre produtos brasileiros. A medida, baseada na Lei de Poderes Econômicos de Emergência Internacional, alega que o Brasil adota práticas que interferem na economia americana, infringem direitos de livre expressão e violam direitos humanos. Em comunicado, o governo americano citou a perseguição política a um ex-presidente brasileiro, sua família e apoiadores, além de mencionar o STF como promotor de censura. Esta decisão mantém a tensão nas relações comerciais e diplomáticas entre os dois países.
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3: A previsão para esta quarta-feira é de tempo firme em grande parte da região sudeste. O sol predomina em Minas Gerais, Espírito Santo e Rio de Janeiro, favorecendo a elevação das temperaturas ao longo do dia. Em Belo Horizonte e Vitória, o céu permanece com poucas nuvens, enquanto o Rio de Janeiro pode registrar máxima de 34 graus. A baixa umidade do ar durante a tarde exige atenção à hidratação, principalmente no interior de Minas Gerais. Em São Paulo, o calor também marca presença, mas a previsão indica aumento da nebulosidade e possibilidade de chuva isolada entre a tarde e a noite. Mesmo assim, as temperaturas continuam elevadas antes da chegada das instabilidades. As informações são do Instituto Nacional de Meteorologia. Sofia Muniz, o tempo e a temperatura.
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1: Rádio Acesa FM, 10 horas e 33 minutos.
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3: Rádio Acesa FM, 11 horas e 31 minutos.

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0: Previsão do tempo para quarta-feira, 29 de julho de 2026. Região Sudeste. Em Belo Horizonte, Minas Gerais, a previsão é de céu claro, mas as chuvas devem aparecer durante o período da tarde. Os termômetros registram mínima de 15 e máxima de 31 graus. A umidade relativa do ar vai de 90 a 20%. Macaé, Rio de Janeiro, comemora aniversário nesta quarta-feira sob céu claro e a temperatura mínima é de 18 e a máxima de 37 graus. A umidade relativa do ar é de 100 a 20%.
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0: News. A temporada de balanços corporativos trouxe resultados mistos para grandes empresas. No Brasil, Vivo e TIM registraram ganhos no segundo trimestre, indicando um bom desempenho no setor de telecomunicações. No cenário internacional, a Boeing reportou prejuízo, enquanto a Coca-Cola viu suas vendas aumentarem, impulsionadas pela Copa. A Mercedes-Benz, por vez, expressou preocupações com a concorrência chinesa, refletindo os desafios do mercado global.
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1: O Flamengo anunciou que encaminhou à Agência Nacional de Regulação e Sustentabilidade do Futebol e à CBF uma série de propostas para endurecer as regras do fair play financeiro no futebol brasileiro. O clube afirma que existem brechas na regulamentação que estariam sendo usadas por clubes e SAFs para obter vantagens esportivas, especialmente por meio de processos de recuperação judicial. Embora não cite nomes, a manifestação é direcionada a rivais como Vasco e Botafogo, que adotaram esse mecanismo. Entre as sugestões do rubro-negro estão a definição de um marco temporal mais rígido para recuperação judicial, fiscalização financeira antes do registro de novos jogadores, combate à maquiagem de gastos, aplicação imediata de punições como perda de pontos durante a temporada e maior atuação da ANRESF nos processos judiciais. O clube afirma que o objetivo é garantir mais equilíbrio competitivo, impedir vantagens indevidas e fortalecer a sustentabilidade financeira do futebol brasileiro.
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0: 6:02.
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0: turma, hoje é quinta-feira, dia 30 de julho de 2026. Está no ar o Jornal do Rádio. E aí, meu amigo Sérgio Lima?
1: Olá, meu amigo Valdir Barbosa. Ótima quinta-feira para você, aos ouvintes. Sejam bem-vindos a mais uma edição do Jornal do Rádio.
0: E hoje comemoramos o Dia Internacional da Amizade.
1: E vamos começar o Jornal do Rádio com os destaques de hoje.
0: Exportações brasileiras alcança 36,4 bilhões de dólares em junho e batem recorde.
1: Liminar obriga INSS e iFood a atenderem entregadores acidentados.
0: Terremoto atinge Japão e 300 mil são deslocados de áreas de risco.
1: Sete entidades manifestam apoio ao STF após as ofensas de Milei.
0: E agora vamos saber como fica o tempo nesta quinta-feira. Previsão do tempo no Jornal do Rádio com Latimi Filipim.
2: Previsão do tempo para quinta-feira, 30 de julho de 2026. Região Centro-Oeste. Em Goiânia, Goiás, o dia vai ser de céu claro, mas as nuvens aparecem pela manhã. Os termômetros registram mínima de 16 e máxima de 33 graus. A umidade relativa do ar gira em torno de 60 a 20%. Brasília, capital federal, apresenta céu encoberto. A temperatura mínima é de 14 e a máxima de 30 graus. A umidade relativa do ar é de 70 a 20%. Você ouviu a previsão do tempo para esta quinta-feira, 30 de julho de 2026. Com informações do IBGE Cidades e do Instituto Nacional de Meteorologia, INMET. E redação de Diego Freitas, da agência Rádio Gov em Brasília, Vladimir Filipim.
1: Exportações brasileiras alcançam 36 bilhões e 400 milhões de dólares em junho e batem recorde. Reportagem Gabriel Brum.
3: Petróleo e minério de ferro se destacaram nas exportações brasileiras em junho. Relatório do Banco Central divulgado nesta terça-feira mostrou que o recorde de 36 bilhões e meio de dólares nas vendas para o exterior no mês passado reduziu o déficit geral das contas externas do país para 2 bilhões e 300 milhões de dólares. De acordo com o chefe do Departamento de Estatísticas do Banco Central, Fernando Rocha, o impacto da guerra entre Estados Unidos e Irã fez até o preço do petróleo que o Brasil exporta subir.
4: Então a gente tem visto um aumento nos preços do petróleo exportado pelo Brasil e também um aumento no preço dos óleos combustíveis importados pelo Brasil. Como a conta petróleo nas exportações brasileiras é superavitária, né? A gente tem exportações líquidas de petróleo, isso é uma fonte adicional para aumentar o valor das nossas exportações. A gente tem visto, por exemplo, se olhar os dados do mês de junho, os principais produtos que mais cresceram na exportação brasileira foram petróleo, principalmente por causa dos preços, e minério de ferro.
3: De janeiro a junho, o petróleo também teve destaque, acompanhado da soja e da carne. No período, as exportações alcançaram 185 bilhões de dólares. As tarifas aplicadas pelos Estados Unidos no ano passado, que chegaram a 50%, fizeram as vendas ao país encolher. No entanto, o comércio com outros países mais do que compensou, afirma Fernando Rocha.
4: Quando a gente compara os dados deste ano com o ano anterior, é uma redução das exportações para os Estados Unidos, o que, no caso, contribui para ampliar, né, o déficit comercial que o Brasil já tinha e que sempre teve nos últimos 10, 15 anos com os Estados Unidos. Mas esse efeito de redução das exportações para os Estados Unidos é mais do que superado, mais do que integralmente superado, pelo crescimento das exportações brasileiras para outros mercados.
3: Segundo o Ministério do Desenvolvimento, Indústria, Comércio e Serviços, as exportações brasileiras para os Estados Unidos caíram do recorde de 40 bilhões de dólares em 2024 para 37 bilhões e 700 milhões no ano passado, em razão das tarifas. E no primeiro semestre deste ano, a redução foi de 13%. Da Rádio Nacional em Brasília, Gabriel Brum.
0: Liminar obriga.

0: Liga INSS e iFood a atenderem entregadores acidentados. Reportagem Madison Euler.
1: O INSS e o iFood estão obrigados a atender entregadores acidentados durante o horário de trabalho. A decisão liminar é da juíza Carla Tereza Baltazar da Silveira Porto, da segunda vara do trabalho de Salvador. Ela determinou uma série de medidas para fortalecer a proteção previdenciária dos entregadores por aplicativo e combater a subnotificação de acidentes de trabalho. A liminar atende uma ação civil pública ajuizada pelo Ministério Público do Trabalho baiano contra o iFood, a seguradora MetLife e o Instituto Nacional do Seguro Social na Bahia. Agora, o INSS não poderá mais rejeitar requerimentos de benefícios previdenciários apenas pela ausência de CAT, a comunicação de acidente de trabalho, ou pela inexistência de vínculo formal de emprego, ou porque o trabalhador está classificado como parceiro ou autônomo. Cada caso deverá ser analisado individualmente com base nas provas apresentadas, impedindo recusas automáticas baseadas exclusivamente na forma de contratação. A decisão da vara trabalhista também determinou que o INSS estruture um fluxo administrativo específico para permitir a reanálise de requerimentos anteriormente negados por esses fundamentos e deu prazo de 30 dias para que o Instituto apresente como será o roteiro de atendimento para estes trabalhadores. Em nota, o INSS informou que ainda não foi notificado e se manifestará oportunamente em relação ao mérito da decisão judicial. A juíza fixou multa diária de R$10.000 para o iFood, a MetLife e o INSS em caso de descumprimento das obrigações impostas. A ação civil pública foi ajuizada pelo Ministério Público do Trabalho na Bahia após investigação que apontou obstáculos enfrentados por entregadores para registrar acidentes de trabalho e acessar a proteção previdenciária. Com produção de Luciene Cruz, da Rádio Nacional em São Luís, Madison Euler.
2: Terremoto atinge Japão e 300 mil são deslocados de áreas de risco. Repórter Maíra Guedes.
3: O forte terremoto surpreendeu moradores do sul do Japão no meio da tarde desta terça-feira. As imagens registradas em diferentes cidades mostram o momento em que prédios, pontes e estações ferroviárias começam a tremer. O tremor de magnitude 7,1 atingiu a província de Kumamoto e foi sentido em várias regiões na ilha de Kyushu. As autoridades japonesas emitiram alertas de emergência e orientaram moradores a procurarem locais seguros. Mais de 300 mil pessoas foram instruídas a deixar as áreas de risco. Milhares de imóveis ficaram sem energia elétrica. O terremoto também interrompeu serviços ferroviários, provocou incêndios, danos em estradas e deixou dezenas de feridos. Em uma estação de trem, passageiros registraram o chão tremendo e o barulho provocado pelo abalo sísmico. Em um trem-bala, o sistema de emergência foi acionado imediatamente para interromper a viagem e garantir a segurança dos ocupantes. Segundo a emissora pública japonesa NHK, pelo menos um hospital recebeu mais de 50 pessoas feridas. Há ainda relatos de vítimas em diferentes localidades atingidas pelo terremoto. As autoridades também emitiram alerta para ondas de até 1 metro de altura em áreas do litoral e pediram atenção para a possibilidade de novos tremores de grande intensidade. Um dos símbolos históricos da região também foi atingido. Parte do muro do castelo de Kumamoto desabou durante o terremoto. O monumento já havia sofrido graves danos no terremoto que atingiu a região em 2016. Quem presenciou o desabamento ainda tenta descrever o que viu. As imagens aéreas mostram a dimensão da destruição. Há registros de uma ponte destruída, incêndios em edifícios, casas desabadas e danos em um centro comercial parcialmente atingido pelo terremoto. Equipes de emergência trabalham no combate às chamas e nas buscas por possíveis vítimas. Em Tóquio, a primeira-ministra do Japão, Sanae Takaishi, convocou uma força-tarefa para coordenar as ações de resposta ao desastre. A primeira-ministra informou que cerca de 3.600 integrantes das forças de autodefesa já foram mobilizados para atuar nas áreas atingidas e fez um apelo à população. As autoridades japonesas seguem monitorando a ocorrência de réplicas do terremoto enquanto as equipes de resgate trabalham para atender a população afetada. Com informações da agência Reuters, da TV Brasil, em Brasília, Maíra Guedes.
0: Sete entidades manifestam apoio ao STF após ofensas de Milei. Reportagem Pedro Lacerda.
4: Sete entidades da magistratura e da comunidade jurídica divulgaram nesta terça-feira notas de apoio ao Supremo Tribunal Federal e ao ministro Alexandre de Moraes em resposta às ofensas do presidente da Argentina, Javier Milei. Assinam os manifestos a AMB, Associação dos Magistrados Brasileiros, a AJUF, Associação dos Juízes Federais do Brasil, a ANAMATRA, Associação Nacional dos Magistrados da Justiça do Trabalho, a APAMAGES, Associação Paulista de Magistrados, o IASP, Instituto dos Advogados de São Paulo, a APMP, Associação Paulista do Ministério Público e a ATRICOM, Associação dos Membros dos Tribunais de Contas do Brasil. As sete entidades repudiaram os ataques e defenderam a independência do judiciário e a soberania das instituições brasileiras. A AMB destacou que divergências políticas não autorizam que autoridades estrangeiras ataquem magistrados ou questionem a legitimidade das instituições brasileiras e cobrou respeito também à justiça eleitoral. Já a AJUF salientou que a ofensa recaiu sobre uma decisão tomada no exercício do cargo e não sobre um indivíduo. A ANAMATRA e a APAMAGES reforçaram que críticas a decisões judiciais são legítimas em uma democracia, mas defenderam que elas devem respeitar os limites da urbanidade entre estados soberanos. Já a APMP lembrou que Alexandre de Moraes integrou a instituição paulista antes de chegar ao Supremo. Para a ATRICOM, o episódio é incompatível com a independência entre os poderes e demanda solidariedade ao ministro e à corte. No último sábado, o presidente argentino Javier Milei chamou o ministro Alexandre de Moraes de lixo careca durante a convenção do PL em São Paulo, que oficializou a candidatura de Flávio Bolsonaro à presidência. Milei criticava a decisão que negou um pedido de visita ao ex-presidente Jair Bolsonaro, que está em prisão domiciliar. Na ocasião, Milei também classificou ministros do STF como ditadores e chamou o presidente Lula de presidiário. O governo brasileiro convocou o embaixador da Argentina em Brasília para prestar esclarecimentos e a gestão argentina já sinalizou que não pretende recuar nem pedir desculpas. Ainda no sábado, o presidente do STF, Edson Fachin, classificou a declaração como desrespeitosa e reafirmou a autonomia do judiciário brasileiro perante autoridades estrangeiras. Da Rádio Nacional em Brasília, Pedro Lacerda.
2: Chegamos ao final do primeiro bloco do Jornal do Rádio. Vamos para o intervalo e daqui a pouco estaremos de volta e você vai conferir.
0: Estados Unidos prorrogam ordem de emergência nacional contra o Brasil.
2: Anuário de Segurança Pública. Brasil registrou mais de 84 mil pessoas desaparecidas em 2025. Daqui a pouco, o Jornal do Rádio estará de volta com o nosso segundo bloco.

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1: A previsão para a região sudeste nesta quinta-feira indica predomínio de muitas nuvens nos quatro estados. Em São Paulo, a capital terá mínima de 14, máxima de 23 graus. No oeste e no sudoeste paulista, há possibilidade de chuva isolada. No Rio de Janeiro, os termômetros variam entre 16 e 28 graus, com muitas nuvens em todo o estado. Em Minas Gerais, Belo Horizonte registra mínima de 15, máxima de 31 graus. E o céu permanece com muitas nuvens em todas as regiões. Já no Espírito Santo, Vitória terá temperaturas entre 18 e 28 graus, também com predomínio de muitas nuvens em todo o estado. As informações são do Instituto Nacional de Meteorologia. Viviane Bessa, o tempo e a temperatura.

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0: do transtorno do espectro autista começam na primeira infância e persistem na adolescência e vida adulta e podem incluir desde ausência de contato interpessoal, comprometimento da compreensão e da fala, movimentos estereotipados e repetitivos e deficiência mental. Os esquemas de tratamento devem ser introduzidos de forma personalizada por equipe multidisciplinar, pois nenhuma pessoa com autismo é igual à outra.
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2: O Jornal do Rádio está de volta, agora com o nosso segundo bloco desta quinta-feira, dia 30 de julho de 2026. Sejam bem-vindos.
3: Estados Unidos prorrogam ordem de emergência nacional contra o Brasil. Repórter Gésio Passos.
4: Os Estados Unidos prorrogaram por mais um ano a ordem de emergência nacional contra o Brasil, sem estabelecer medidas adicionais. O documento de 30 de julho do ano passado classifica nosso país como uma ameaça incomum e extraordinária. À época da publicação da ordem, os Estados Unidos acusaram o Brasil de supostamente violar a liberdade de expressão de cidadãos norte-americanos e residentes nesse país. Além disso, o governo de Donald Trump afirmou que o governo brasileiro atuava para que as plataformas online censurassem contas de pessoas que estão fora da jurisdição brasileira e para que essas empresas adotassem políticas de moderação que não condizem com a liberdade de expressão. O documento também dizia que o Brasil fazia uma suposta perseguição política contra o ex-presidente Jair Bolsonaro, condenado pelo Supremo Tribunal Federal a 27 anos de prisão por comandar uma tentativa de golpe de Estado no país. Os Estados Unidos afirmam ainda que as ações do governo brasileiro ameaçariam a segurança, a política externa e a economia norte-americana. Essa ordem executiva permitiu ao presidente Donald Trump a adoção de medidas contra o Brasil. No ano passado, quando o documento começou a valer, os Estados Unidos determinaram uma tarifa adicional de 40% sobre os produtos brasileiros. Mas a taxa deixou de vigorar em fevereiro, após a Suprema Corte norte-americana decidir que Trump não poderia impor tarifas contra qualquer país por meio de uma lei de emergência sem aprovação do Congresso. Na época, o presidente Lula afirmou que o Brasil é um país soberano, com instituições independentes e que não aceitaria ser tutelado por ninguém. Por sua vez, o Supremo Tribunal Federal afirmou que o julgamento de Bolsonaro ainda estava em curso e que a corte trataria o caso com independência e com base nas evidências do processo. Da Rádio Nacional em Brasília, Gésio Passos.
2: Anuário de Segurança Pública. Brasil registrou mais de 84 mil pessoas desaparecidas em 2025. Reportagem Bianca Mioto.
5: O Brasil registrou mais de 84 mil pessoas desaparecidas em 2025. Os dados são do Anuário Brasileiro de Segurança Pública, divulgado pelo Fórum Brasileiro de Segurança Pública. Foram contabilizados 84.269 desaparecimentos no ano passado, um aumento de 13,6% em relação a 2024. Entre os estados, Minas Gerais teve o maior crescimento nos registros, com alta de 30,5%. Em seguida, aparecem Maranhão com 29,8% e Piauí com 20,5%. O levantamento destaca que não é possível relacionar diretamente o aumento dos desaparecimentos às disputas do tráfico de drogas. Ainda assim, Maranhão e Piauí estão entre os estados apontados em estudos do fórum como áreas de atenção de organizações criminosas. Já Minas Gerais chamou a atenção por liderar o aumento dos casos sem apresentar esse mesmo histórico. Em números absolutos, São Paulo registrou o maior número de desaparecimentos, com mais de 17 mil casos em 2025. O Rio Grande do Sul teve 7.661 registros e Minas Gerais mais de 6.600. Entre os estados que reduziram os registros, o Amapá apresentou a maior queda, seguido por Mato Grosso e Sergipe. O anuário também mostra que depois da redução observada durante a pandemia, os desaparecimentos voltaram a crescer a partir de 2021 e seguem em trajetória de alta. A maioria das pessoas desaparecidas é do sexo masculino, representando quase 65% dos casos. Além disso, Os adultos entre 18 e 59 anos concentram a maior parte das ocorrências. Em 2025, mais de 61 mil pessoas foram localizadas. O documento completo pode ser acessado em www.forumseguranca.org.br. Reportagem Bianca Mingotti.
3: OMS considera o SUS brasileiro um exemplo mundial. Repórter Cristiane Ribeiro.
6: O diretor-geral da OMS, a Organização Mundial da Saúde, Tedros Adhanom, disse que o Sistema Único de Saúde do Brasil é um exemplo para o mundo por garantir atendimento universal a uma população de mais de 200 milhões de pessoas. O diretor-geral da OMS destacou que poucos países possuem um sistema público com cobertura tão ampla e elogiou a atuação do Brasil na Agenda Internacional da Saúde, citando o Acordo Global sobre Pandemias, aprovado neste ano, e a cooperação histórica entre a OMS e a Fundação Oswaldo Cruz. Tedros participou da entrega do dossiê, que marca o início do processo de certificação internacional para a eliminação da transmissão vertical de mãe para filho da hepatite B como problema de saúde pública no Brasil. O documento foi apresentado no Dia Mundial de Luta contra as Hepatites Virais. Segundo ele, o resultado é fruto de anos de trabalho de profissionais de saúde, pesquisadores e comunidades em todo o país. Tedros Adhanom visitou o Hospital Federal do Andaraí, no Rio de Janeiro, nesta terça-feira, durante sua passagem pelo Brasil para participar da Conferência Internacional sobre HIV/AIDS e de compromissos com o Ministério da Saúde relacionados às estratégias de eliminação de doenças e fortalecimento da cooperação entre a OMS e instituições brasileiras. Com informações da Agência Brasil, da Rádio Nacional no Rio de Janeiro, Cristiane Ribeiro.
2: Moraes dá 48 horas para Bolsonaro explicar vídeo criado por inteligência artificial. Reportagem Priscila Mazenotti.
7: O ex-presidente Jair Bolsonaro tem 48 horas para explicar um vídeo exibido na Convenção Nacional do PL no último sábado, prazo dado pelo ministro Alexandre de Moraes do Supremo Tribunal Federal. O vídeo, feito com inteligência artificial, simula a imagem e a voz de Bolsonaro num pronunciamento em apoio à pré-candidatura do filho, o senador Flávio Bolsonaro, à presidência da República. Alexandre de Moraes quer saber se houve descumprimento das regras impostas ao ex-presidente para prisão domiciliar humanitária. Se sim, Bolsonaro corre o risco de ter essa prisão domiciliar revogada. Se não, pode haver a inelegibilidade de Flávio Bolsonaro por descumprimento da legislação eleitoral. Segundo Moraes, porque pode ficar configurado o uso de deepfake, o que é expressamente proibido pela lei eleitoral, e passar a impressão de que o ex-presidente pode participar da campanha eleitoral, apesar de estar com os direitos políticos suspensos, numa hipótese de desinformação eleitoral. É o que diz o ministro na decisão. Alexandre de Moraes ainda lembra que Bolsonaro, condenado a 27 anos e 3 meses de prisão pela tentativa de golpe, está com os direitos políticos suspensos e proibido de se manifestar política e eleitoralmente, inclusive por intermédio de outras pessoas. Desde março, o ex-presidente cumpre prisão domiciliar humanitária por razões de saúde. Da Rádio Nacional em Brasília, Priscila Mazenotti.
3: Entra em vigor decreto que estabelece proteção às mulheres na internet. Reportagem Daniele Popov.
8: Já está em vigor o decreto que estabelece diretrizes para a proteção de mulheres na internet e para o enfrentamento da violência contra mulheres no ambiente digital. A norma usou como fundamento a Lei do Marco Civil da Internet, que impõe a responsabilidade de provedores por conteúdo publicado por terceiros e detalha como deve ser a prevenção, remoção, transparência e resposta das plataformas digitais. Segundo o texto, violência contra mulheres em ambiente digital é qualquer crime ou ato ilícito motivado pela condição de ser mulher, que cause morte, dano ou sofrimento físico, sexual, psicológico, político ou econômico, incluindo danos patrimoniais, quando cometido, incentivado, facilitado ou agravado pelo uso de tecnologias digitais. São exemplos a violência doméstica cometida por mensagens, perseguição ou vigilância online, violência política contra a mulher, divulgação não consentida de imagens, vídeos ou registros de nudez, sexo ou atos íntimos, criação de montagens ou conteúdo sexual com uso de inteligência artificial, entre outros. As plataformas devem, a partir de agora, tirar do ar conteúdo íntimo em até 2 horas a partir da notificação. A notificação pode ser feita pela própria vítima, por representante legal, autoridade policial, Ministério Público ou Defensoria Pública. Outra determinação é que as plataformas bloqueiem o reenvio do conteúdo sem que a vítima precise notificar cada nova tentativa de publicação. E as plataformas também devem vedar o uso de inteligência artificial para gerar conteúdo íntimo. Ações contra ataques coordenados devem ser adotadas pelas plataformas, que também devem criar canais de denúncia permanentes, além de divulgar os canais da Central de Atendimento à Mulher, o Ligue 180. Da agência Rádio Gov em Brasília, Daniele Popov.
2: Aqui no Jornal do Rádio você fica bem informado. Já chegamos ao final do segundo bloco. Daqui a pouco estaremos de volta e você vai conferir.
3: Compras internacionais disparam com o fim da taxa das blusinhas. Fazenda pode sugerir revisão de medida.
2: Brasil vai produzir menos na safra de inverno. Aveia e trigo puxam a queda.
3: Daqui a pouco estaremos de volta com o nosso terceiro bloco do Jornal do Rádio desta quinta-feira.
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10: E a hora certa.
11: 6:33.
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0: Já estamos de volta com o nosso Jornal do Rádio desta quinta-feira. Sejam bem-vindos.
1: Compras internacionais disparam com o fim da taxa das blusinhas. Fazenda pode sugerir revisão da medida. Reportagem Milena Abreu.
2: O fim do Imposto Federal de Importação sobre compras internacionais de até 50 dólares, a chamada taxa das blusinhas, provocou uma explosão no volume de encomendas que chegam ao Brasil. Dados da Receita Federal revelam que o país recebeu 28.360.000 encomendas internacionais em junho, que foi o primeiro mês completo após o fim da cobrança. O total representa uma alta de 118% em relação ao mesmo período do ano passado, mês em que a cobrança do imposto vigorava e o país recebeu pouco mais de 13 milhões de remessas. O aumento expressivo no número de mercadorias reacendeu o impasse entre o varejo brasileiro e as plataformas internacionais de comércio eletrônico. Entidades do setor produtivo e da indústria nacional alertam que a concorrência com itens importados ameaça o faturamento das lojas físicas e coloca empregos em risco. Elas pressionam pela volta da tributação. Diante do cenário, o Ministério da Fazenda já monitora os números e admite sugerir a revisão da medida ao Palácio do Planalto, caso fique comprovado um desequilíbrio na concorrência com os fabricantes locais. Vale lembrar que, apesar da queda da alíquota federal, os estados continuam cobrando o ICMS sobre os produtos comprados em plataformas estrangeiras. O imposto estadual costuma ser calculado automaticamente na finalização do pedido nas plataformas mais populares. Da Rádio 2, Milena Abreu.
0: Brasil vai produzir menos na safra de inverno. Aveia e trigo puxam a queda. Repórter Humberto Ferretti.
3: A safra brasileira de inverno deste ano será menor. Projeção da Conab fala em um tombo de 16% para 8,5 milhões de toneladas. Estão previstas reduções da área de cultivo e também do rendimento das lavouras. O órgão levou em conta 6 culturas. As safras de canola, centeio e cevada devem crescer. Já as colheitas de aveia e trigo, os dois principais itens dessa época do ano, assim como a de triticale, serão menores que na safra anterior. Da Rádio 2, Humberto Ferretti.
1: Brasil tem 139 milhões de compradores online. Reportagem Milena Abreu.
2: O comércio eletrônico brasileiro bateu recorde histórico e o país alcançou a marca de 139 milhões de consumidores online em 2026, 20 milhões a mais do que em 2025. A estimativa é de um levantamento realizado pela CNDL e pelo SPC Brasil, que mostrou que mais de 85% dos consumidores digitais residentes nas capitais realizaram ao menos uma compra online nos últimos 12 meses, movimentando principalmente os setores de vestuário, entregas de refeições e medicamentos. O estudo aponta ainda que o Pix se consolidou como a forma de pagamento favorita dos brasileiros na internet, superando o cartão de crédito e sendo utilizado por mais de 70% dos clientes. Apesar da expansão do mercado digital, a pesquisa acende um alerta para o crescimento dos problemas logísticos e das falhas na prestação do serviço ao consumidor. Quase 30% dos compradores relatam algum contratempo em sua última encomenda, com destaque para atrasos na entrega, envio de itens danificados ou produtos diferentes do anunciado. Outra constatação é que, na hora de escolher onde comprar, a oferta de frete grátis, os preços baixos e o prazo curto de entrega costumam ser os principais critérios exigidos pelos clientes nas plataformas virtuais. Importante dizer que, ao fazer compras online, é preciso verificar a reputação das lojas e conferir as avaliações dos outros clientes antes de finalizar o pedido. O consumidor também deve ficar atento aos prazos combinados e, em caso de mercadoria entregue com atraso ou defeito, exercer o direito de devolução ou troca, assegurado pelo Código de Defesa do Consumidor. Da Rádio 2, Milena Abreu.
0: Prazo de adesão ao programa Desenrola 2.0 é prorrogado. Repórter Gabriel Correia.
4: mais tempo para renegociar as dívidas. O prazo do programa Desenrola 2.0 foi estendido até o final de agosto. A medida foi anunciada nesta terça-feira. O programa venceria na próxima semana, mas o novo período de vigência vai até o dia 31 do próximo mês. Com a prorrogação, consumidores com pendências financeiras terão cerca de mais um mês para regularizar a situação junto às instituições bancárias, explicou o ministro da Fazenda, Dario Durigan.
5: Esse prazo adicional vai ser importante, inclusive, para que as pessoas que hoje estão tentando acessar os programas de moto, de carro, para trocar sua moto, trocar seu carro, possam resolver eventuais pendências que têm nos bancos previamente, que é usar o desenrola, para depois se enquadrar nas condições para as operações de carro e moto também poderem fazer jus a essas obrigações.
4: Ainda de acordo com Durigan, a extensão do cronograma não demanda novos recursos do Fundo de Garantia de Operações, ou seja, do ponto de vista fiscal ou impacto direto ao Tesouro Nacional, não gera mais custos.
5: Isso não demandará novos aportes ao FGO, então é sem custo adicional do ponto de vista fiscal, e as condições do programa, elas se mantêm as mesmas do que foi originalmente anunciado, então, portanto, não tem nenhuma restrição ou ampliação ou alteração com relação ao que a gente apresentou no novo Desenrola Brasil originalmente.
4: Até agora, mais de 9 milhões de famílias foram atendidas pelo programa. 2,5 milhões renegociaram as dívidas bancárias com pagamento à vista. Mais de 1,5 milhão optaram pelo parcelamento. E 5 milhões de pessoas tiveram o nome de inadimplentes retirados por causa de débitos de pequeno valor, embora a dívida continue para renegociação futura. A expectativa é que, com o mês adicional de prazo, o total de beneficiários do Desenrola chegue a 10 milhões. A publicação oficial da nova data limite deve ser feita até sexta-feira. Da Rádio Nacional em São Luís, Gabriel Correa.
1: Grupo de senadores cobra órgãos e propõe novas regras após caso do Banco Master. Reportagem Marcela Cunha.
6: Criado no início deste ano, o grupo da Comissão de Assuntos Econômicos, que acompanha as investigações sobre o Banco Master, atuou em três frentes: a cobrança de informações, a realização de audiências e a apresentação de mudanças na legislação financeira. Um dos ouvidos foi o presidente do Banco Central, Gabriel Galípolo. Ele defendeu a atuação do banco no caso Master e afirmou que a instituição agiu com rapidez e apontou a falta de pessoal, de tecnologia e de estrutura como obstáculos à fiscalização do sistema financeiro. Já o presidente interino da Comissão de Valores Mobiliários, João Carlos Uzeda Scioli, admitiu que a CVM detectou movimentações atípicas do Master desde 2022, mas afirmou que o órgão enfrenta limitações de pessoal e de orçamento para concluir as apurações. O grupo também ouviu o presidente do Banco de Brasília, Nelson Antônio de Souza, sobre as operações realizadas entre o BRB e o Master. Durante a audiência, parlamentares como os senadores Alci Lucas, do PL do Distrito Federal, destacaram os prejuízos provocados por essas transações.
7: Nós temos para receber em torno de 3 bilhões, que nós também teríamos que aplicar essa receita na saúde, na educação, na segurança. E não para cobrir o roubo.
6: O principal envolvido no caso, o ex-controlador do Master, Daniel Vorcaro, chegou a ter depoimento marcado, mas obteve do Supremo Tribunal Federal o direito de não comparecer.

0: apenas para aquilo que for sigiloso na forma da lei e não para auditoria. Não sei por que o próprio tribunal decreta sigilo sobre uma auditoria que ele próprio fez.
1: As falhas identificadas também deram origem a 3 projetos. Eles alteram as regras relacionadas ao Fundo Garantidor de Créditos, aumentam o controle sobre a venda de títulos bancários em plataformas de investimento e endurecem as penas para fraudes no sistema financeiro, que poderão chegar a 12 anos de prisão. Da Rádio Senado, Marcela Cunha.
2: Agora é hora do nosso giro rural. Humberto Ferretti traz as últimas do campo. Ovo e frango ficam mais baratos. Safra de inverno será menor.
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4: Eu sou Humberto Ferretti e esse é o Giro Rural. A safra brasileira de inverno deste ano será menor. Projeção da Conab fala em um tombo de 16% para 8,5 milhões de toneladas. Estão previstas reduções da área de cultivo e também do rendimento das lavouras. O órgão levou em conta 6 culturas. As safras de canola, centeio e cevada devem crescer. Já as colheitas de aveia e trigo, os dois principais itens dessa época do ano, assim como a de triticale, serão menores que na safra anterior. O preço do ovo nas granjas caminha para fechar o mês de julho em queda. Dados do CPEA indicam que, por exemplo, no polo produtor de Bastos, interior de São Paulo, a caixa de 30 dúzias do branco ficou R$30 mais barata nas últimas semanas, vendida a R$122. No caso do vermelho, a queda foi ainda maior, na casa de R$40, para pouco mais de R$130 a caixa. Em agosto, como a volta às aulas tende a puxar o consumo para cima, muito produtor torce para que o preço do ovo volte a subir. O frango ficou mais barato no atacado nos últimos dias. O preço do animal congelado ou resfriado, que ao longo de julho teve picos acima de R$7,30 o quilo, caiu para casa de R$7,15. O movimento é considerado normal, consequência da redução do consumo na reta final do mês, quando o brasileiro já gastou o salário e precisa cortar gastos. O cenário preocupa o criador de aves, que viu o poder de compra em relação a insumos como milho e farelo de soja cair.
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2: Chegamos ao final do nosso terceiro bloco do Jornal do Rádio. Vamos fazer um intervalo e daqui a pouco você vai conferir. Agenda especial de férias do Congresso registra grande procura na primeira semana. Proposta suspende prazos para pesquisadores durante licença maternidade. E todas as notícias do esporte com Jaime Ramos. Voltaremos em instantes com o nosso último bloco do Jornal do Rádio.

0: 6:48.
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0: Jornal do Rádio está de volta, agora com o nosso quarto e último bloco desta quinta-feira, dia 30 de julho de 2026.
1: Proposta suspende prazos para pesquisadoras durante licença maternidade. Repórter Márcio Maturana.
2: Pesquisadoras, gestantes ou adotantes poderão ser beneficiadas com a suspensão dos prazos de bolsas, editais e projetos de pesquisa financiados com recursos públicos federais durante a licença maternidade. Isso é o que prevê um projeto que está pronto para votação na Comissão de Direitos Humanos na volta do recesso parlamentar, a partir de 3 de agosto. Pela proposta, o tempo de afastamento será acrescido ao prazo original e não poderá influenciar negativamente a avaliação de produtividade nem a participação em novos financiamentos públicos. A senadora professora Dorinha Seabra, do União do Tocantins, foi relatora de um outro projeto já transformado em lei que também beneficia pesquisadoras gestantes ou adotantes.
3: Quando ela começou, ela não estava gestante. Ela fica gestante. Ela não pode ficar gestante, porque o prazo vai contar contra ela. O programa vai perder pontuação. E aí ela tem problema, inclusive, em outras vezes que ela perde a bolsa. Maternidade não pode ser ônus para a mulher. E não pode significar escolha entre carreira, entre formação.
2: O texto em análise na Comissão de Direitos Humanos é um substitutivo da senadora Mara Gabrilli, do PSD de São Paulo, a um projeto apresentado pela senadora Soraya Tronic, do PSB de Mato Grosso do Sul. Para evitar a sobreposição de normas e oferecer maior segurança jurídica, esse substitutivo incorpora as mudanças propostas a uma lei já existente sobre prorrogação de bolsas de pesquisa no caso de maternidade. Da Rádio Senado, Márcio Maturana.
0: Agenda especial de férias do Congresso registra grande procura na primeira semana. Reportagem Yasmin Rodrigues.
4: A programação especial de férias promovida pelo Congresso Nacional chega à segunda semana com um balanço positivo. A iniciativa, que tem atraído turistas de diferentes estados brasileiros e até do exterior, busca aproximar os cidadãos do parlamento. Além da visita guiada pelos principais espaços do Senado Federal e da Câmara dos Deputados, o público pode acompanhar o espetáculo teatral Em Nome da Lei, 200 anos de Congresso, apresentado pelo projeto Visite em Cena, e assistir ao filme em realidade virtual, Eunice, a Primeira Senadora, que retrata a trajetória da primeira mulher a ocupar uma cadeira no Senado. Diogo Diniz, servidor da coordenação de visitação do Congresso Nacional, apresentou os números registrados até agora e o perfil do público que participou das atividades.
5: O destaque é o aumento da presença de crianças, que cresceu 16% em relação ao ano passado. Outra novidade também que chamou a atenção foi o Visite em Cena, que já reuniu mais de 1.300 pessoas. E o filme Eunice, a Primeira Senadora, também está fazendo sucesso. É um filme em realidade virtual, que já foi visto por mais de 400 pessoas.
4: Gleice Oliveira, consultora empresarial, veio de Roraima, participou da programação e destacou a importância de entender melhor a história do Congresso.
6: Traz um pouco da história dos 200 anos, né, do Congresso Nacional. A gente pode entender melhor como que funciona, né? Então, eu acho que é bem interessante para que toda a população, se puder vir, né, tirar um tempinho para vir conhecer e entender um pouco mais da nossa história.
4: A programação especial de férias é gratuita e segue até o dia 2 de agosto. Para participar, basta comparecer ao Congresso Nacional das 9 da manhã às 5 da tarde com um documento oficial com foto. A entrada é livre, sem necessidade de agendamento. Com supervisão de Alexandre Campos, da Rádio Senado, e Yasmin Rodrigues.
1: A chacina que deixou 3 pessoas mortas em uma fazenda de Goiatuba, no sul de Goiás, foi descoberta porque Jaine Chaves, de 29 anos, uma das vítimas, mesmo baleada, conseguiu avisar a irmã sobre o que havia acontecido e enviar localização de onde estava, segundo o delegado responsável pelo caso, Patrick Carniel. O crime aconteceu na noite de terça-feira, dia 28. Segundo a Polícia Militar, após receber a localização enviada por Jaine, os policiais seguiram até o endereço indicado e encontraram a vítima já sem vida dentro de um carro. Depois acharam as outras vítimas em um rancho da propriedade. Natan Campos, de 35 anos, e Beatriz Soares, de 27 anos.
0: Segundo a investigação, Natan e Beatriz foram mortos dentro da casa de festas da fazenda. Na sequência, conforme o delegado Leonardo saiu do local, levando Jaine no carro. Ele percorreu cerca de 12 quilômetros até uma estrada vicinal, onde matou a mulher e em seguida atirou contra o próprio peito. Segundo o corpo de bombeiros, após o suspeito ser retirado do veículo, ele recebeu atendimento pré-hospitalar e foi encaminhado ao Hospital Municipal de Goiatuba. Em seguida, o homem foi transferido para Goiânia, onde permanece internado.
1: Segundo a Polícia Civil, a motivação preliminar aponta que o suspeito mantinha um relacionamento com Jaine. Ele teria cometido os crimes por ciúmes ao encontrá-la na fazenda, na companhia de outras duas vítimas. A Delegacia de Polícia de Goiatuba esteve no local, requisitou e acompanhou os trabalhos periciais. A investigação prossegue para esclarecer a dinâmica dos fatos e concluir o inquérito policial.
0: E agora chegou o momento de ficarmos por dentro dos principais acontecimentos do esporte. E quem chega com todas as informações é ele.
7: Um forte abraço a você ligado aqui no Jornal do Rádio. Goiás! O Goiás Esporte Clube ganhou alguns dias de folga e só volta aos treinamentos hoje, quinta-feira, quando inicia os treinamentos visando a partida que terá pela frente contra a equipe londrina em Goiânia. O goleiro Tadeu pode voltar ao Goiás em agosto. O atleta já está na fase de transição, aprimorando a parte física e vive a expectativa de retornar aos treinamentos. O atleta já está recuperando da fratura na tíbia, sofrida no dia 12 de maio, em jogo contra o Cruzeiro pela Copa do Brasil. Nesta semana, Lucas Rodrigues, jogador que é volante, e o meia-atacante Wellington Rato também devem voltar aos treinamentos.
8: Vila Nova!
7: O Vila Nova encerrou o primeiro turno, entrando na segunda fase do Campeonato Brasileiro, começando o segundo turno com derrota. 34 pontos tem o Vila Nova. Depois da derrota para a equipe do CRB em Alagoas, o Vila perdeu duas posições no fechamento da rodada. Caiu para a quinta colocação com 34 pontos e se mantém ainda dentro do G6. Momento de instabilidade defensiva vive o Vila Nova. Equipe sofreu muitos gols nas últimas 8 partidas. O Vila volta a campo somente no dia 8 de agosto, quando receberá o Sport no estádio Onésio Brasileiro Alvarenga.
8: Atlético!
7: O Atlético Goianiense chegou a 31 pontos e colou no G6. O Dragão está apenas 2 pontos do Horizontino, que tem 33 e é o sexto colocado. Para Adson Batista, é momento de não se empolgar, mas continuar trabalhando com convicção. O Dragão já acumula 2 vitórias consecutivas na Série B do Campeonato Brasileiro. O próximo jogo será fora de casa contra o Náutico Recife. E até lá, os jogadores contratados na janela de meio de ano, que são 8 ao total, já poderão atuar, já que o Atlético vai ter pago o transfer ban do Alejo Cruz. Jogando ontem pelo Campeonato Brasileiro da Série A, o Mirassol bateu o Remo pelo placar de 2-1. Partida disputada no Estádio Maião, na cidade de Mirassol. Com a vitória conquistada, o time paulista sai da zona do rebaixamento após mais de 4 meses. Mirassol chega subindo 5 posições no Campeonato Brasileiro. No momento, o time paulista é o 14º colocado com 23 pontos ganhos.
8: Flamengo!
7: Já o Flamengo não passou de um empate ontem à noite, 1-1 com o Internacional em Porto Alegre. O Flamengo ficou boa parte do jogo perdendo pelo placar de 1-0, mas conseguiu empatar na segunda etapa. A 21ª rodada da Série A do Campeonato Brasileiro tem sequência hoje com os seguintes jogos. Às 19h30, Corinthians e Atlético Paraná no Itaquerão. 21h30, a bola rola em Curitiba para Curitiba e Cruzeiro. O líder da competição é o Palmeiras, que chegou a 47 pontos. O Flamengo é o segundo colocado com 39. A Copa do Brasil será reiniciada neste sábado. Partidas programadas para sábado, dia 1º de agosto. Vasco da Gama e Fluminense às 17h30 no estádio Maracanã. O Atlético Mineiro encara o Juventude às 19h30 na Arena do Galo em Belo Horizonte. Santos e Remo jogarão às 21h no estádio Vila Belmiro. No dia 2, domingo, às 4 da tarde, Palmeiras e Fortaleza no Allianz Parque em São Paulo. Chapecoense e Cruzeiro jogarão às 18h30 em Chapecó. O Mirassol encara o Grêmio domingo às 18h em Mirassol. Internacional e Corinthians jogarão no domingo às 19h30. Na segunda-feira, Atlético Paraná e Vitória às 21h no estádio Arena da Baixada em Curitiba. A CBF definiu os jogos ida das quartas de final da competição Série D do Campeonato Brasileiro. Final de semana marca para sábado, dia 8 de agosto, São José e Gama, 17h, na cidade de São José Gaúcho. Goiatuba e Asa de Arapiraca jogarão no sábado, também dia 8, às 18h30. Nacional e ABC, às 16h, no estádio Arena da Amazônia, em Manaus. E às 17h, no Parque do Sabiá, em Uberlândia, Uberlândia e CSA. Dessas 8 equipes, 6 estarão na Série C do Campeonato Brasileiro. Meus amigos, por enquanto é isso. Um abraço e até amanhã no Jornal do Rádio.
0: E com as notícias do esporte, chegamos ao final de mais uma edição do Jornal do Rádio.
9: O Jornal do Rádio está em todo o território nacional e é sempre um prazer estar com vocês todos os dias no mesmo horário, aqui na sua querida emissora.
0: O Jornal do Rádio tem a apresentação de Valdir Barbosa e Sérgio Lima. Redação e produção, Luana Costa e Valdir Barbosa. Edição de áudio, Luan Costa. Um ótimo dia para você, meu amigo Valdir Barbosa, e aos ouvintes do Jornal do Rádio.
9: Obrigado, meu amigo Sérgio Lima. Nós estaremos de volta amanhã, sexta-feira. Tenham todos um ótimo dia e que Deus abençoe.

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2: O volante Zé Lucas foi apresentado oficialmente pelo Cruzeiro e explicou que escolheu o clube mineiro pelo projeto esportivo apresentado. Segundo o jogador, ele deixou toda a negociação nas mãos de seu staff e afirmou que não conseguiu recusar a proposta da Raposa, destacando a confiança no planejamento do clube. O jovem também revelou que recebeu sondagens de equipes da Europa e do Flamengo, mas entendeu que o Cruzeiro era o melhor caminho para a sequência de sua carreira. O Flamengo chegou a fazer uma proposta ao Sport para contratar Zé Lucas, mas o plano era inicialmente integrá-lo ao time sub-20, algo que não agradou ao staff do atleta. Já o Cruzeiro investiu 25,5 milhões de reais para adquirir 60% dos direitos econômicos do volante, que assinou contrato até o fim de 2031. Durante a apresentação, Zé Lucas também elogiou a recepção do elenco e do técnico Arthur Jorge, afirmando que já recebeu orientações táticas e acredita que poderá evoluir bastante sob o comando do treinador.
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3: 7:02.
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0: 7:15. E agora, o tempo e a temperatura.
1: A previsão para a região sudeste nesta quinta-feira indica predomínio de muitas nuvens nos quatro estados. Em São Paulo, a capital terá mínima de 14, máxima de 23 graus. No oeste e no sudoeste paulista, há possibilidade de chuva isolada. No Rio de Janeiro, os termômetros variam entre 16 e 28 graus, com muitas nuvens em todo o estado. Em Minas Gerais, Belo Horizonte registra mínima de 15, máxima de 31 graus. E o céu permanece com muitas nuvens em todas as regiões. Já no Espírito Santo, Vitória terá temperaturas entre 18 e 28 graus, também com predomínio de muitas nuvens em todo o estado. As informações são do Instituto Nacional de Meteorologia. Viviane Bessa, o tempo e a temperatura.
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2: 7 horas e 32 minutos.

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1: Olá, Brasil, está no ar o Central de Notícias nesta quinta-feira, 30 de julho de 2026. E vamos aos destaques desta hora. Ailton Moreno, a voz padrão do rádio. A Defesa Civil de São Paulo confirmou duas mortes provocadas pela forte ventania que atingiu o estado. As vítimas morreram após quedas de árvores nas cidades de Santos, no litoral paulista, e Cesário Lange, no interior. Rajadas superiores a 120 km por hora foram registradas em municípios paulistas durante a tarde. Até as 14 horas, os ventos mais intensos haviam sido registrados em Itaporanga, com 124,9 km por hora, e Itaí, também com 124,9 km por hora. Para encerrar julho com chave de ouro, está previsto para a madrugada desta quinta-feira 30 e de sexta-feira 31 o pico de duas chuvas de meteoros, a Delta Aquáridas do Sul e a Alfa Capricórnio 10. No entanto, como ambas terão pico de atividades apenas um dia após a lua cheia de julho, o satélite natural poderá atrapalhar a visualização dos eventos astronômicos.
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0: 7:43.
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0: terrenos urbanos. As mais tradicionais são o IPTU e a contribuição de melhoria. O imposto predial e territorial urbano é um imposto que pode captar essa valorização que veio do próprio processo de investimento coletivo na cidade. O problema é que poucos municípios cobram o IPTU de maneira adequada, ou seja, atualizando sempre a planta genérica de valores, fazendo com que quem tem mais pague mais. E existe muito município que, para não enfrentar interesse de quem não quer pagar imposto, simplesmente não cobra esse imposto ou cobra muito aquém do que poderia potencialmente cobrar. É claro que uma política adequada de imposto predial e territorial vai também poder isentar muita gente. Mas isso significa fazer essa política de caso pensado, tributando mais fortemente aqueles que se beneficiaram mais diretamente pelos processos de valorização.
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1: O zagueiro Victor Gabriel, do Internacional, foi punido pelo Superior Tribunal de Justiça Desportiva com suspensão de 6 partidas, além de permanecer afastado dos gramados até que o atacante Gabriel Peck, do Cruzeiro, esteja liberado para voltar aos treinamentos. A punição, com prazo máximo de 180 dias, foi aplicada pela entrada que causou uma fratura na perna esquerda de Peck durante partida do Campeonato Brasileiro. Durante o julgamento, o defensor se emocionou, pediu desculpas e afirmou que não teve intenção de machucar o adversário. O julgamento também foi marcado por uma polêmica envolvendo a defesa do Internacional, que apresentou um áudio falso atribuído ao VAR como parte da argumentação. A gravação, que na verdade era uma paródia criada nas redes sociais, foi desconsiderada pelos auditores e gerou repercussão negativa durante a sessão. Apesar da decisão em primeira instância, o Internacional ainda pode recorrer da punição ao pleno do STJD.
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2: E a hora certa.
3: 8:01.
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7: Olá, Brasil, está no ar o Central de Notícias e vamos aos destaques desta hora.
8: Ailton Moreno, a voz padrão do rádio.
7: Emenda PIX não é o mesmo que passar um PIX, disse o ministro do STF, Flávio Dino, ao determinar que o governo e o Congresso apresentem explicações que apontem para a responsabilidade parlamentar na destinação de emendas. O ministro do Supremo Tribunal Federal, Flávio Dino, ressaltou a importância da rastreabilidade do recurso, que é proveniente do dinheiro público, e disse: não é o mesmo que passar um PIX para uma pessoa da família ou um comércio da esquina. E 54% das mulheres dizem ter sofrido violência de parceiros ou ex-parceiros, diz pesquisa realizada pelos institutos Patrícia Galvão e Locomotiva. Em contradição, apenas 7% dos homens afirmam ter praticado alguma violência com alguma parceira ou ex-parceira. O Central de Notícias volta a qualquer momento ou em edição especial.

0: 8:12.
1: 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Confira agora a previsão do tempo para a sua região. Sudeste. A previsão do tempo para a região Sudeste, de acordo com o Instituto Nacional de Meteorologia, é de tempo aberto e sem chuvas em todos os estados da região. Temperatura mínima de 9 e máxima pode chegar aos 26 graus.
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0: 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E nesse friozinho bom de inverno, nosso coração esquente com muito amor. Que você possa degustar mais do que chás e chocolates quentes, mas também a vida que continua bela até nas temperaturas mais baixas. Bem-vindo, inverno!
1: 8 horas e 30.

0: Olá, Brasil, está no ar o Central de Notícias e vamos aos destaques desta hora. Pais confessam ter matado o recém-nascido no Rio de Janeiro e dizem: não queríamos o neném. O casal Larissa Monteiro da Costa, de 22 anos, e Bruno Lucas Ribeiro da Silva, de 29 anos, preso no último sábado, suspeito de matar o próprio filho recém-nascido logo após o parto, em Duque de Caxias, na Baixada Fluminense, no Rio de Janeiro, confessou o assassinato da criança em depoimento à Polícia Civil do Estado do Rio de Janeiro. E mesmo após pedir socorro, um homem morre na rua após esperar o SAMU e bombeiros por mais de 2 horas. O homem morreu na rua em Catalão, em Goiás, após passar mal, pedir socorro para os vizinhos e esperar uma ambulância por mais de 2 horas. A vítima foi identificada como Rafael Vinícius Silva de Souza, de 35 anos. O Central de Notícias volta a qualquer momento ou em edição especial.
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3: O conhecimento transforma.
4: Errar faz parte do caminho de quem aprende. Cada dúvida é um convite para descobrir algo novo e cada tentativa é um passo a mais. Não existe conhecimento sem paciência e o crescimento pede disposição para recomeçar. Aprender é aceitar que o processo vale mais que o resultado e que todo acerto começa com um erro.
3: Aprender é para sempre.
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7: 87.
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1: Olá, Brasil, está no ar o Central de Notícias e vamos aos destaques desta hora.
2: Emenda PIX não é o mesmo que passar um PIX, disse o ministro do STF, Flávio Dino, ao determinar que o governo e o Congresso apresentem explicações que apontem para a responsabilidade parlamentar na destinação de emendas. O ministro do Supremo Tribunal Federal, Flávio Dino, ressaltou a importância da rastreabilidade do recurso, que é proveniente do dinheiro público, e disse: não é o mesmo que passar um PIX para uma pessoa da família ou um comércio da esquina. E 54% das mulheres dizem ter sofrido violência de parceiros ou ex-parceiros, diz pesquisa realizada pelos institutos Patrícia Galvão e Locomotiva. Em contradição, apenas 7% dos homens afirmam ter praticado alguma violência com alguma parceira ou ex-parceira.
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0: 9:20.
1: 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Previsão do tempo. Confira agora a previsão do tempo para a sua região. Sudeste. A previsão do tempo para a região Sudeste, de acordo com o Instituto Nacional de Meteorologia, é de tempo aberto e sem chuvas em todos os estados da região. Temperatura mínima de 9 e máxima pode chegar aos 26 graus.
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1: 9:32.
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1: 30 de julho de 2026. Lula lidera no primeiro turno e vence Flávio no segundo turno com vantagem de 7%. Brasil abre 147 mil novas vagas em junho, pior resultado para o mês desde 2020. Eu sou o Ailton Moreno e o Rádio Notícias está no ar.
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0: Atlas Intel, divulgada nesta quarta-feira, 29, aponta o presidente Luiz Inácio Lula da Silva à frente do senador Flávio Bolsonaro na disputa presidencial de 2026. Em um cenário de segundo turno entre os dois, Lula registra 49,2% das intenções de voto contra 42,9% de Flávio Bolsonaro. Brancos, nulos e indecisos somam 7,9%. No principal cenário de primeiro turno, Lula tem 44,9%, enquanto Flávio Bolsonaro aparece com 35,8%. Na sequência, Renan Santos registra 7,8%, Ronaldo Caiado 3,1%, Romeu Zema 2,8%, Samara Martins 2,1% e Augusto Cury 1,6%. A pesquisa ouviu 5.021 eleitores entre os dias 22 e 27 de julho, com margem de erro de 1 ponto percentual para mais ou para menos. O mercado de trabalho formal brasileiro fechou junho com saldo positivo de 145 mil novas vagas com carteira assinada. Os dados são do Cadastro Geral de Empregados e Desempregados, divulgados pelo Ministério do Trabalho e Emprego. A criação de empregos em junho caiu 10,4% em relação aos 162 mil do mesmo mês de 2025. É o pior resultado para junho desde 2020, quando houve retração de 23.111 postos de trabalho. Com o desempenho de junho, o primeiro semestre de 2026 acumula 921.600 postos de trabalho criados. O número fica abaixo do 1.200.000 vagas registrada no mesmo período do ano passado.
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0: 10 horas.
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3: 30 de julho de 2026. Governo federal sanciona a lei que cria Pix pensão alimentícia. Neymar afirma que não jogará mais pela seleção brasileira. Eu sou Ailton Moreno e o Rádio Notícias está no ar.
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0: O presidente Luiz Inácio Lula da Silva sancionou na quarta-feira 29 a lei que cria o sistema de transferência automática da pensão alimentícia, chamado de PIX Pensão. A nova regra permite que quem recebe pensão alimentícia peça à justiça a transferência automática mês a mês do valor devido diretamente para sua conta bancária ou para a conta de um representante legal. Pelas novas regras, a instituição financeira deverá fazer o débito da conta de quem paga a pensão nas datas definidas pela justiça. Caso não haja saldo suficiente, o banco deverá informar a autoridade responsável e outros ativos financeiros do devedor poderão ser tornados indisponíveis. A lei também determina que o Conselho Nacional de Justiça publique estatísticas periódicas sobre ações de pensão alimentícia, respeitando o anonimato dos dados. Neymar afirmou que não se vê mais atuando pela seleção brasileira. O jogador de 34 anos disse que a derrota para a Noruega nas oitavas de final da Copa do Mundo marcou sua despedida. A declaração foi dada após a classificação do Santos às oitavas de final da Sul-Americana. Neymar encerra sua trajetória na seleção com 130 jogos, 80 gols e 58 assistências. Seu único título pela equipe principal foi a Copa das Confederações de 2013. Ele também conquistou a medalha de ouro na Olimpíada de 2016.
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1: A previsão para a região sudeste nesta quinta-feira indica predomínio de muitas nuvens nos quatro estados. Em São Paulo, a capital terá mínima de 14 e máxima de 23 graus. No oeste e no sudoeste paulista, há possibilidade de chuva isolada. No Rio de Janeiro, os termômetros variam entre 16 e 28 graus, com muitas nuvens em todo o estado. Em Minas Gerais, Belo Horizonte registra mínima de 15 e máxima de 31 graus. E o céu permanece com muitas nuvens em todas as regiões. Já no Espírito Santo, Vitória terá temperaturas entre 18 e 28 graus, também com predomínio de muitas nuvens em todo o estado. As informações são do Instituto Nacional de Meteorologia. Viviane Bessa, o tempo e a temperatura.
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0: 10h33. 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
2: 30 de julho de 2026. Governo federal sanciona a lei que cria PIX pensão alimentícia. Neymar afirma que não jogará mais pela seleção brasileira. Lula lidera no primeiro turno e vence Flávio no segundo turno com vantagem de 7%. FIFA abre registro para voluntários da Copa do Mundo Feminina 2027 no Brasil. Eu sou Ailton Moreno e o Rádio Notícias está no ar.
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0: O presidente Luiz Inácio Lula da Silva sancionou na quarta-feira 29 a lei que cria o sistema de transferência automática da pensão alimentícia, chamado de PIX Pensão. A nova regra permite que quem recebe pensão alimentícia peça à justiça a transferência automática mês a mês do valor devido diretamente para sua conta bancária ou para a conta de um representante legal. Pelas novas regras, a instituição financeira deverá fazer o débito na conta de quem paga a pensão nas datas definidas pela justiça. Caso não haja saldo suficiente, o banco deverá informar a autoridade responsável e outros ativos financeiros do devedor poderão ser tornados indisponíveis. A lei também determina que o Conselho Nacional de Justiça publique estatísticas periódicas sobre ações de pensão alimentícia, respeitando o anonimato dos dados. Neymar afirmou que não se vê mais atuando pela seleção brasileira. O jogador de 34 anos disse que a derrota para a Noruega nas oitavas de final da Copa do Mundo marcou sua despedida. A declaração foi dada após a classificação do Santos às oitavas de final da Sul-Americana. Neymar encerra sua trajetória na seleção com 130 jogos, 80 gols e 58 assistências. Seu único título pela equipe principal foi a Copa das Confederações de 2013. Ele também conquistou a medalha de ouro na Olimpíada de 2016.
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0: 9ª pesquisa Atlas Intel, divulgada nesta quarta-feira 29, aponta o presidente Luiz Inácio Lula da Silva à frente do senador Flávio Bolsonaro na disputa presidencial de 2026. Em um cenário de segundo turno entre os dois, Lula

0: registra 49,2% das intenções de voto contra 42,9% de Flávio Bolsonaro. Brancos, nulos e indecisos somam 7,9%. No principal cenário de primeiro turno, Lula tem 44,9%, enquanto Flávio Bolsonaro aparece com 35,8%. Na sequência, Renan Santos registra 7,8%, Ronaldo Caiado 3,1%, Romeu Zema 2,8%, Samara Martins 2,1% e Augusto Cury 1,6%. A pesquisa ouviu 5.021 eleitores entre os dias 22 e 27 de julho, com margem de erro de 1 ponto percentual para mais ou para menos. O mercado de trabalho formal brasileiro fechou junho com saldo positivo de 145 mil novas vagas com carteira assinada. Os dados são do Cadastro Geral de Empregados e Desempregados, divulgados pelo Ministério do Trabalho e Emprego. A criação de empregos em junho caiu 10,4% em relação aos 162 mil do mesmo mês de 2025. É o pior resultado para junho desde 2020, quando houve retração de 23.111 postos de trabalho. Com o desempenho de junho, o primeiro semestre de 2026 acumula 921.600 postos de trabalho criados. O número fica abaixo do 1.200.000 vagas registrada no mesmo período do ano passado.
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0: 2027 está registrando candidatos a voluntários para a Copa 2027. Federação prevê cerca de 6 mil voluntários não remunerados. Quem traz mais detalhes é Gabriel Correa.
2: Uma boa notícia para quem está com saudade do Mundial de Futebol. Já é possível se registrar para tentar atuar como voluntário na Copa do Mundo Feminina da FIFA de 2027, que será realizada aqui no Brasil. A FIFA prevê cerca de 6 mil voluntários para ajudar nas operações do torneio, que acontecerá em junho e julho do ano que vem. Ao se registrar, o candidato seleciona uma das 8 cidades sede de preferência: Belo Horizonte, Brasília, Fortaleza, Porto Alegre, Recife, Rio de Janeiro, Salvador e São Paulo. A ajuda é necessária em cerca de 20 áreas, incluindo mídia e tecnologia, transporte e gestão e força de trabalho. Os voluntários atuam não apenas nos estádios, mas também em aeroportos, locais de treinamento, hotéis, entre outros. É necessário ter no mínimo 18 anos na hora da inscrição, ser brasileiro ou ter permissão para entrar no país durante a competição e domínio de português ou inglês. Saber outros idiomas é um diferencial. O voluntário não é remunerado, mas será fornecida alimentação, uniforme e suporte das equipes. O registro pode ser feito no endereço volunteer.fifa.com. Volunteer, no caso, voluntário em inglês. A pessoa receberá nas próximas semanas a notificação oficial da abertura das inscrições para atuar como voluntário na Copa do Mundo Feminina da FIFA de 2027. Da Rádio Nacional em São Luís, Gabriel Correa.
0: Os influenciadores Vitube e Eliezer assinaram um termo de ajuste de conduta com o Ministério Público do Trabalho para encerrar definitivamente o programa As Patroas. A produção era estrelada por empregados domésticos do casal e exibida nas redes sociais. Pelo acordo, os influenciadores deverão pagar R$350 mil por dano moral coletivo e retirar do ar todo o conteúdo considerado irregular. No programa, 11 funcionários da residência disputavam provas em troca de prêmios, como dinheiro e redução de jornada. O termo proíbe novas produções que exponham trabalhadores a situações humilhantes ou vexatórias, mesmo com consentimento. O casal também deverá publicar 3 vídeos educativos sobre direitos dos empregados domésticos.
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0: 10:42.
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1: O Flamengo anunciou que encaminhou à Agência Nacional de Regulação e Sustentabilidade do Futebol e à CBF uma série de propostas para endurecer as regras do fair play financeiro no futebol brasileiro. O clube afirma que existem brechas na regulamentação que estariam sendo usadas por clubes e SAFs para obter vantagens esportivas, especialmente por meio de processos de recuperação judicial. Embora não cite nomes, a manifestação é direcionada a rivais como Vasco e Botafogo, que adotaram esse mecanismo. Entre as sugestões do rubro-negro estão a definição de um marco temporal mais rígido para a recuperação judicial, fiscalização financeira antes do registro de novos jogadores, combate à maquiagem de gastos, aplicação imediata de punições como perda de pontos durante a temporada e maior atuação da ANRESF nos processos judiciais. O clube afirma que o objetivo é garantir mais equilíbrio competitivo, impedir vantagens indevidas e fortalecer a sustentabilidade financeira do futebol brasileiro.
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1: Hora certa. 11:02.
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0: 11:12.
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1: 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Meio-dia e 33 minutos.
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0: Olá, Brasil, está no ar o Central de Notícias e vamos aos destaques desta hora. A Anvisa aprovou o registro de 5 novas canetas injetáveis de semaglutida para o tratamento de diabetes tipo 2. Os novos medicamentos usam a semaglutida produzida por via sintética em laboratório. As marcas aprovadas pela agência reguladora são O11, Simasun, Zempinel, Semave e Orsema. Os dispositivos servem como alternativa ao Ozempic para o tratamento de adultos. O Ministério Público da Paraíba pediu a demolição da parte excedente da cobertura de um prédio no bairro de Tambaú, na orla de João Pessoa, que ficou 45 centímetros acima do limite máximo permitido. O edifício Way, da construtora Cobran, é alvo de um inquérito civil do Ministério Público desde 2023, quando a obra foi concluída e se tornou objeto de uma longa disputa judicial.
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1: Agora sim, notícias. Ô, José Fabiano.
2: Boa tarde, cara.
1: Tá tudo ok aí no rolê aí?
2: Tá quase tudo, né? Tá ótimo, dá pra ir, com certeza.
1: Então não reclama não e vamos de notícia, vamos lá.
0: Acusado de ameaçar alunos do colégio Pedro II é preso.
3: A Polícia Federal prendeu em flagrante nesta terça-feira um criminoso investigado por enviar cartas com ameaças de morte a alunos do colégio Pedro II. Agentes cumpriram mandado de busca e apreensão na casa do suspeito, na Tijuca, zona norte do Rio. Durante a ação, os policiais encontraram cartas idênticas às que teriam sido enviadas aos estudantes do colégio, o que, segundo a PF, aumenta a suspeita sobre o investigado. Também foram localizadas em um computador dele imagens de abuso sexual infanto-juvenil. O criminoso foi preso em flagrante e levado para a Superintendência da Polícia Federal no Rio. As investigações continuam para analisar o material apreendido e apurar se houve a prática de outros crimes.
0: Abastecimento de água é interrompido temporariamente na zona norte do Rio.
4: A Águas do Rio segue realizando nesta terça-feira manutenção em uma rede de água de grande porte na rua São Daniel, em Manguinhos, zona norte da cidade. Para a execução do serviço já programado, foi necessário desligar temporariamente o sistema de bombeamento em São Cristóvão. Com isso, foi ampliada a área impactada pela interrupção do abastecimento, que passa a incluir também partes de Benfica, Caju, Barreira do Vasco, Del Castilho, Engenho da Rainha e Higienópolis. Após a conclusão do serviço prevista para o fim desta semana, o abastecimento será restabelecido de forma gradativa, podendo levar 72 horas ou mais, especialmente nas áreas elevadas e localidades nas pontas das redes de distribuição. Até a completa normalização do abastecimento, a Águas do Rio orienta os clientes a utilizarem a água armazenada apenas para atividades essenciais, adiando tarefas que demandem maior consumo.
0: Fluminense vai poder contar com Lúcio Acosta enquanto aguarda investigações.
1: O Fluminense aguarda a investigação que está sendo feita pela CBF sobre denúncia envolvendo o jogador Lúcio Acosta, que recebeu um cartão amarelo contra a equipe do Bragantino no jogo do Campeonato Brasileiro, considerado suspeito. Enquanto não há uma confirmação sobre manipulação do cartão recebido pelo jogador, o Fluminense decidiu que ele vai continuar treinando e jogando. O Fluminense volta a campo ao Campeonato Brasileiro, jogo contra o Bahia, e por enquanto o jogador está escalado.
0: Agora na rua Santa Luzia, no centro do Rio, céu claro, temperatura de 28 graus.
1: E as últimas da hora.
0: Segue programa Roberto Canásio.
1: Conecta aqui. Olha, não é o perfil do programa, mas muita gente querendo que eu opine sobre, engraçado isso, né? O fracasso de Eliane na TV Globo. É engraçado isso. As pessoas, você tem que comentar isso e explicar por quê. Por que tanta expectativa, por que tanta coisa e de repente, eu não digo fracasso porque ela mantém a liderança, mas uma liderança muito apertada em cima do Celso Portioli. O que eu quero dizer é o seguinte, o domingo da Globo está muito black tie. Tá muito paletó e gravata, tá muito luxuoso. Os comunicadores são todos eles excelentes profissionais, mas não são populares. E não é só no domingo. A Patrícia Poeta se esforça em ser popular, mas com aquelas roupas que ela usa de manhã, é uma coisa incompatível. A dona de casa não se identifica com aquela roupa. Caras e bocas, posições, uma senhora, uma dona de casa, vai sentar daquela maneira, ela se joga no sofá, já exaurida, cansada, e quer ver no outro lado da tela alguém sentada como ela. Não, é evidente, tomando cuidado, não mostrar calcinha, paga calcinha, essas coisas. Mas, de qualquer maneira, é uma coisa descontraída. E a nossa querida Eliana, depois que saiu do SBT e foi para a TV Globo, o que aconteceu? Eu acho que ela foi mordida pela mosca azul, porque Eliana hoje, ela se acha uma grande socialite, uma mulher riquíssima, que faz questão de se vestir da forma como ela se veste, com a postura que ela usa, com a voz e o linguajar que ela comunica, e isso não tem nada de popular. Não tem, independente do programa ser chato ou não. Mas a apresentadora deixou de ser raiz. E o povo não se identifica com esse tipo de coisa. Entendeu? Tem que ter. Porque que a Ana Maria Braga? Ana Maria Braga, ela se veste, ela bota as joias dela, mas ela tem uma simplicidade no falar, nas atitudes, nos posicionamentos, como a Hebe tinha. A Hebe era uma comunicadora popular, cheia de diamantes pendurados no pescoço, roupas carésimas, mas o que que a Hebe era? A Hebe era uma mulher simples, que não se deixava levar pela embalagem. O importante da Hebe e da Ana Maria é o conteúdo. Então, para quem estava me perguntando isso, eu digo, adoro, são excelentes profissionais, mas não estão dando liga. A coisa não está batendo. E aí, o que que acontece? Todo mundo entra em desespero de quem é a culpa, é do programa, é da Globo, é da Eliana. E aí começa uma especulação danada, que é um fracasso. Fracasso não é. Fracasso seria se ela estivesse em outro canal. Ela tem um suporte da audiência fixa da TV Globo. Isso dá a ela já 90% do caminho andado. Só se for um programa muito ruim. Não é verdade? Então, quer dizer, então a Cariúcha é maravilhosa? A Cariúcha, pelo amor de Deus, também não vamos exagerar, né? É uma coisa meio sobre o escracho, sobre aquela coisa, tá dando 0,4 na RedeTV. E não pode dar mais, porque mesmo que ela seja boa, a RedeTV puxa pra baixo. Então, para quem estava querendo uma opinião minha em relação a tudo isso, porque são nomes famosos, consagrados, que chegaram ao pódio por causa da gente, por que que hoje existe, né, uma certa

Toro. Hoje tá com. Você não reconhece mais ele, né? Porque mudou muito a cara, a fisionomia. Mas é aniversário de Guilherme Arantes. E nós vamos homenageá-lo com Amanhã.

essa manhã eu não acho das melhores. Eu não acho das melhores. Ele tem coisas maravilhosas, planeta água, e outras coisas. Mas essa é amanhã. É, amanhã. Tá bom. Mas hoje a gente fica por aqui, tá ouvindo, Guilherme? Homenageando você, desejando a você muitas felicidades e que o sucesso continue, porque realmente é indiscutível. Esse cara aqui é um cara muito importante na música popular brasileira.

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1: 30 de julho de 2026. Governo federal sanciona a lei que cria Pix pensão alimentícia. Neymar afirma que não jogará mais pela seleção brasileira. Lula lidera no primeiro turno e vence Flávio no segundo turno com vantagem de 7%. FIFA abre registro para voluntários da Copa do Mundo Feminina 2027 no Brasil. Eu sou Ailton Moreno e o Rádio Notícias está no ar.
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0: O presidente Luiz Inácio Lula da Silva sancionou na quarta-feira 29 a lei que cria o sistema de transferência automática da pensão alimentícia, chamado de PIX Pensão. A nova regra permite que quem recebe pensão alimentícia peça à justiça a transferência automática mês a mês do valor devido diretamente para sua conta bancária ou para a conta de um representante legal. Pelas novas regras, a instituição financeira deverá fazer o débito na conta de quem paga a pensão nas datas definidas pela justiça. Caso não haja saldo suficiente, o banco deverá informar a autoridade responsável e outros ativos financeiros do devedor poderão ser tornados indisponíveis. A lei também determina que o Conselho Nacional de Justiça publique estatísticas periódicas sobre ações de pensão alimentícia, respeitando o anonimato dos dados. Neymar afirmou que não se vê mais atuando pela seleção brasileira. O jogador de 34 anos disse que a derrota para a Noruega nas oitavas de final da Copa do Mundo marcou sua despedida. A declaração foi dada após a classificação do Santos às oitavas de final da Sul-Americana. Neymar encerra sua trajetória na seleção com 130 jogos, 80 gols e 58 assistências. Seu único título pela equipe principal foi a Copa das Confederações de 2013. Ele também conquistou a medalha de ouro na Olimpíada de 2016.
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0: 9ª pesquisa Atlas Intel, divulgada nesta quarta-feira 29, aponta o presidente Luiz Inácio Lula da Silva à frente do senador Flávio Bolsonaro na disputa presidencial de 2026. Em um cenário de segundo turno entre os dois, Lula registra 49,2% das intenções de voto contra 42,9% de Flávio Bolsonaro. Brancos, nulos e indecisos somam 7,9%. No principal cenário de primeiro turno, Lula tem 44,9%, enquanto Flávio Bolsonaro aparece com 35,8%. Na sequência, Renan Santos registra 7,8%, Ronaldo Caiado 3,1%, Romeu Zema 2,8%, Samara Martins 2,1% e Augusto Cury 1,6%. A pesquisa ouviu 5.021 eleitores entre os dias 22 e 27 de julho, com margem de erro de 1 ponto percentual para mais ou para menos. O mercado de trabalho formal brasileiro fechou junho com saldo positivo de 145 mil novas vagas com carteira assinada. Os dados são do Cadastro Geral de Empregados e Desempregados, divulgados pelo Ministério do Trabalho e Emprego. A criação de empregos em junho caiu 10,4% em relação aos 162 mil do mesmo mês de 2025. É o pior resultado para junho desde 2020, quando houve retração de 23.111 postos de trabalho. Com o desempenho de junho, o primeiro semestre de 2026 acumula 921.600 postos de trabalho criados. O número fica abaixo do 1.200.000 vagas registrada no mesmo período do ano passado.
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0: 9ª está registrando candidatos a voluntários para a Copa 2027. Federação prevê cerca de 6 mil voluntários não remunerados. Quem traz mais detalhes é Gabriel Correa.
2: Uma boa notícia para quem está com saudade do Mundial de Futebol. Já é possível se registrar para tentar atuar como voluntário na Copa do Mundo Feminina da FIFA de 2027, que será realizada aqui no Brasil. A FIFA prevê cerca de 6 mil voluntários para ajudar nas operações do torneio, que acontecerá em junho e julho do ano que vem. Ao se registrar, o candidato seleciona uma das 8 cidades sede de preferência: Belo Horizonte, Brasília, Fortaleza, Porto Alegre, Recife, Rio de Janeiro, Salvador e São Paulo. A ajuda é necessária em cerca de 20 áreas, incluindo mídia e tecnologia, transporte e gestão e força de trabalho. Os voluntários atuam não apenas nos estádios, mas também em aeroportos, locais de treinamento, hotéis, entre outros. É necessário necessário ter no mínimo 18 anos na hora da inscrição, ser brasileiro ou ter permissão para entrar no país durante a competição e domínio de português ou inglês. Saber outros idiomas é um diferencial. O voluntário não é remunerado, mas será fornecida alimentação, uniforme e suporte das equipes. O registro pode ser feito no endereço volunteer.fifa.com. Volunteer, no caso, voluntário em inglês. A pessoa receberá nas próximas semanas a notificação oficial da abertura das inscrições para atuar como voluntário na Copa do Mundo Feminina da FIFA de 2027. Da Rádio Nacional em São Luís, Gabriel Correa.
0: Os influenciadores Vitube e Eliezer assinaram um termo de ajuste de conduta com o Ministério Público do Trabalho para encerrar definitivamente o programa As Patroas. A produção era estrelada por empregados domésticos do casal e exibida nas redes sociais. Pelo acordo, os influenciadores deverão pagar R$350 mil por dano moral coletivo e retirar do ar todo o conteúdo considerado irregular. No programa, 11 funcionários da residência disputavam provas em troca de prêmios, como dinheiro e redução de jornada. O termo proíbe novas produções que exponham trabalhadores a situações humilhantes ou vexatórias, mesmo com consentimento. O casal também deverá publicar 3 vídeos educativos sobre direitos dos empregados domésticos.
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5: O zagueiro Victor Gabriel, do Internacional, foi punido pelo Superior Tribunal de Justiça Desportiva com suspensão de 6 partidas, além de permanecer afastado dos gramados até que o atacante Gabriel Peck, do Cruzeiro, esteja liberado para voltar aos treinamentos. A punição, com prazo máximo de 180 dias, foi aplicada pela entrada que causou uma fratura na perna esquerda de Peck durante partida do Campeonato Brasileiro. Durante o julgamento, o defensor se emocionou, pediu desculpas e afirmou que não teve intenção de machucar o adversário. O julgamento também foi marcado por uma polêmica envolvendo a defesa do Internacional, que apresentou um áudio falso atribuído ao VAR como parte da argumentação. A gravação, que na verdade era uma paródia criada nas redes sociais, foi desconsiderada pelos auditores e gerou repercussão negativa durante a sessão. Apesar da decisão em primeira instância, o Internacional ainda pode recorrer da punição ao pleno do STJD.
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1: Uma hora e um minuto.

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1: O volante Zé Lucas foi apresentado oficialmente pelo Cruzeiro e explicou que escolheu o clube mineiro pelo projeto esportivo apresentado. Segundo o jogador, ele deixou toda a negociação nas mãos de seu staff e afirmou que não conseguiu recusar a proposta da Raposa, destacando a confiança no planejamento do clube. O jovem também revelou que recebeu sondagens de equipes da Europa e do Flamengo, mas entendeu que o Cruzeiro era o melhor caminho para a sequência de sua carreira. O Flamengo chegou a fazer uma proposta ao Sport para contratar Zé Lucas, mas o plano era inicialmente integrá-lo ao time sub-20, algo que não agradou ao staff do atleta. Já o Cruzeiro investiu 25,5 milhões de reais para adquirir 60% dos direitos econômicos do volante, que assinou contrato até o fim de 2031. Durante a apresentação, Zé Lucas também elogiou a recepção do elenco e do técnico Arthur Jorge, afirmando que já recebeu orientações táticas e acredita que poderá evoluir bastante sob o comando do treinador.
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2: Uma hora e dois minutos.

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1: Olá, Brasil, está no ar o Central de Notícias e vamos aos destaques desta hora.
2: Emenda PIX não é o mesmo que passar um PIX, disse o ministro do STF, Flávio Dino, ao determinar que o governo e o Congresso apresentem explicações que apontem para a responsabilidade parlamentar na destinação de emendas. O ministro do Supremo Tribunal Federal, Flávio Dino, ressaltou a importância da rastreabilidade do recurso, que é proveniente do dinheiro público, e disse: não é o mesmo que passar um PIX para uma pessoa da família ou um comércio da esquina. E 54% das mulheres dizem ter sofrido violência de parceiros ou ex-parceiros, diz pesquisa realizada pelos institutos Patrícia Galvão e Locomotiva. Em contradição, apenas 7% dos homens afirmam ter praticado alguma violência com alguma parceira ou ex-parceira.
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0: Esse é mais um sucesso pra ficar na nossa vida.
1: Gratidão, bichinho.
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3: 1:14.
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3: Bora que bora, senhoras e senhores, de volta com o nosso Conexão Nacional na sua rádio preferida. Que bom ter você por aí ligado conosco, fazendo a programação da rádio mais ouvida. A gente continua tocando música legal, tem informação e entretenimento, claro, tem você aqui na programação também. Abraço pro Júnior, tá ligado conosco também, a Diandra e ainda o Murilo acompanhando em Dário Meira na Bahia. Obrigado pela companhia, ótima quarta-feira, meio que de semana. Quem mais acompanhando a programação? Turma de Carandaí, Minas Gerais, sempre ouvindo a gente. Tem o Lucas, a Andréia, também a Bianca, obrigado pela sintonia. Turma que está nos acompanhando em Parnamirim, é isso? Todo mundo ligado conosco no Rio Grande do Norte, que bacana. A Mariana tá acompanhando a gente, a Estela também tá ouvindo. Abraço para Giovana e ainda a Fernanda, obrigado pela sintonia, tudo de melhor.

0: conosco. Tem o Otávio, tá acompanhando a gente, a Tânia e a Margarete, todo mundo curtindo aí em Gazeira, no Pernambuco, é o Brasil inteiro, todo mundo aqui, ó. Seja pelo rádio, site, aplicativo, enfim.
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0: Felipe e Rodrigo abrem mais uma sequência, dos gumes.
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1: E aí, tudo bem? Tô chegando na quarta-feira com as notícias do mundo da música pra falar que gravações de David Bowie dos anos 60 serão lançadas. Uma nova coletânea reúne gravações que David Bowie fez em 1965, antes da fama, com o já renomado Shelltown. O produtor britânico havia se destacado alguns anos antes, sendo responsável por grandes sucessos. A compilação The Shell, com lançamento previsto pro dia 18 de setembro, reúne as gravações que os dois fizeram juntos em sessões que ocasionalmente tinham Jimmy Page tocando guitarra e Nick no piano. A coletânea inclui 10 músicas inéditas, começando com I Want You Love, lançada nos últimos dias. A música é interessante de se ouvir, pois carece da singularidade artística que Bowie demonstraria no final da década. Fique ligado, daqui a pouquinho eu volto com mais notícias do mundo da música. Até já.
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1: 1 hora e 35 minutos.

0: Olá, Brasil, está no ar o Central de Notícias nesta quinta-feira, 30 de julho de 2026. E vamos aos destaques desta hora. A Defesa Civil de São Paulo confirmou duas mortes provocadas pela forte ventania que atingiu o estado. As vítimas morreram após quedas de árvores nas cidades de Santos, no litoral paulista, e Cesário Lange, no interior. Rajadas superiores a 120 km por hora foram registradas em municípios paulistas durante a tarde. Até as 14 horas, os ventos mais intensos haviam sido registrados em Itaporanga, com 124,9 km por hora, e Itaí, também com 124,9 km por hora. E para encerrar julho com chave de ouro, está previsto para a madrugada desta quinta-feira 30 e de sexta-feira 31 o pico de duas chuvas de meteoros, a Delta Aquáridas do Sul e a Alfa Capricórnio 10. No entanto, como ambas terão pico de atividades apenas um dia após a lua cheia de julho, o satélite natural poderá atrapalhar a visualização dos eventos astronômicos.
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1: O Conexão Nacional tá de volta na sua rádio preferida. Vamos juntos por aqui com muita música legal, informação e entretenimento na vibe da quinta-feira mais top do Brasil. Prazer imenso, eu sou Eduardo Maidana e sigo contigo com todo prazer. Sempre aqui na rádio da galera de segunda a sexta-feira, bora que bora. É Cleiton e Romário, Zé Neto e Cristiano, o nome dessa é Não Namora.

Estamos de volta pra exaltar Xande Avião, exaltando o talento de Isa. É fora do comum, disse ele. A participação de Isa no Tiny Disc Brasil continua rendendo. Além de chamar a atenção dos fãs com seus sucessos, Xande Avião, conhecido como Comandante, usou os stories do Instagram para elogiar a cantora. Isa é fora do comum. Sou fã, escreveu ele ao compartilhar um trecho da apresentação da artista. Na sequência, completou: essa mulher não existe, não, cara. Ela é fora do comum de verdade. Sou fãzaço da Isa maravilhosa. Recebendo elogio do nosso comandante, Xande Avião. Atenção, senhores passageiros. Apertem os cintos. É hora de decolar. Ai, eu volto já. Fica aqui, tá? Tem a última da nossa quinta-feira.

0: Eduardo Costa. Para fechar mais uma sequência top, também a primeira hora do Conexão Nacional. Muito obrigado pela sua companhia e audiência. É um prazer imenso, tá? Obrigado pela sintonia. A gente volta em seguidinha com mais uma hora repleta de música, informação e entretenimento. O intervalo é super rápido, tá? Em seguida tem mais. Fica por aí. Volta em seguida.
1: Uma hora e 54 minutos.

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0: esporte. O zagueiro Victor Gabriel, do Internacional, foi punido pelo Superior Tribunal de Justiça Desportiva com suspensão de 6 partidas, além de permanecer afastado dos gramados até que o atacante Gabriel Peck, do Cruzeiro, esteja liberado para voltar aos treinamentos. A punição, com prazo máximo de 180 dias, foi aplicada pela entrada que causou uma fratura na perna esquerda de Peck durante partida do Campeonato Brasileiro. Durante o julgamento, o defensor se emocionou, pediu desculpas e afirmou que não teve intenção de machucar o adversário. O julgamento também foi marcado por uma polêmica envolvendo a defesa do Internacional, que apresentou um áudio falso atribuído ao VAR como parte da argumentação. A gravação, que na verdade era uma paródia criada nas redes sociais, foi desconsiderada pelos auditores e gerou repercussão negativa durante a sessão. Apesar da decisão em primeira instância, o Internacional ainda pode recorrer da punição ao pleno do STJD.
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2: Duas horas e um.
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0: Em aniversário de Arnold Schwarzenegger, fisiculturista e ator americano, e Cida Marques, atriz e modelo brasileira. Foi no ano de 1930, em Montevidéu, que o Uruguai vencia a primeira Copa do Mundo da FIFA. Em 1976, o Cruzeiro de Belo Horizonte ganhava a Copa Libertadores da América, vencendo o River Plate da Argentina por 3-2. Em 2000, Binho Barrichello ganhava a primeira corrida da Fórmula 1. E em 2003, produzido no México, o último exemplar do Volkswagen Fusca. Amanhã, a gente retorna com mais Agenda do Rádio pra você. Um grande abraço e até lá!
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2: Chega mais, gente. Hoje estamos de volta com Conexão Nacional na sua rádio preferida. Obrigado pela parceria de sempre. Tamo junto. Por aqui a festa continua e é hora de parabenizar os aniversariantes. Claro que sim. Você que tá completando mais um ano de vida hoje, nossos parabéns. Sucesso, saúde, felicidade, tudo de melhor a você que completa mais um ano neste dia 30 de julho. Assim como o Arnold Schwarzenegger. Ele que é ator, cineasta, fisiculturista e também político norte-americano. A Cris Paiva, comediante e apresentadora brasileira, sucesso. Parabéns, saúde, felicidade, tudo de melhor. Sempre por aqui com todo prazer e todo carinho do mundo na Rádio Mais Ouvida. Canta Murilo Ruf e a saudade estranha.

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1: De volta, e pra falar que Marina Sena gravou o clipe de Feira de Mangaio. Marina Sena é a protagonista do mais novo videoclipe do projeto Nosso Canto, do Sebrae. Já está nos canais oficiais da instituição e nas principais plataformas digitais. A produção traz a cantora interpretando Feira de Mangaio em pleno complexo Ver o Peso, o mercado público mais famoso de Belém e um dos símbolos mais vivos da cultura amazônica, um cenário que transforma o clipe numa celebração da identidade e da criatividade da região. Ao percorrer as barracas de Ver o Peso, Marina Sena encontra e apresenta empreendedores cujas histórias estão diretamente conectadas aos saberes tradicionais da Amazônia. O projeto Nosso Canto foi lançado em maio e reúne artistas de diferentes estilos e regiões do Brasil em novas interpretações de clássicos da música brasileira. Cada videoclipe é gravado em um contexto geográfico e cultural específico, colocando a música em diálogo com as histórias reais de quem empreende a partir de suas raízes. Daqui a pouquinho eu volto com mais notícias do mundo da música. Até já.
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0: Henrique e Juliano, Seja Ex, para você ouvir aqui no nosso Conexão Nacional, programa oficial da música boa. Muito obrigado pela sua companhia e audiência, é um prazer ter você por aqui ligado com a gente, fazendo a programação da mais ouvida. Volta em seguida.
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1: Partiu, gente boa. Vamos nessa. Por aqui a gente continua com muito mais música legal, informação e entretenimento na vibe no clima do Conexão Nacional, que segue por aqui bombando. Aqui tem música legal, informação e entretenimento. Tem carinho, tem alto astral. Tem você no rádio também fazendo a programação junto comigo. Assim como o William tá acompanhando a programação. Também o Sancler e ainda a Vitória acompanhando a gente em Nova Laranjeiras, no Paraná. Obrigado pela parceria. Turma de Paulo Afonso na Bahia também tá ligada conosco. Tem o Henrique, tem a Pamela, tá acompanhando a gente também, a Helenice. Turma de Capim na Paraíba, ligados conosco. Tem o Leonardo, também tá acompanhando a gente, a Sônia e o Eduardo. Obrigado pela sintonia, tamo junto. Galera que nos ouve em Caruaru, no Pernambuco, também ouvindo a gente, curtindo a programação. Tem o Felipe, tá sempre sintonizado com a gente. Tem a Lorna, tá ligada? Obrigado pela companhia. Abraço especial também pro Matheus. Valeu, obrigado pela parceria sempre. União de Minas, Minas Gerais, todo mundo ligado na programação, fazendo conexão com a gente, curtindo a nossa programação. Tem a Beatriz, tá sempre acompanhando. O Hugo tá ligado com a gente. Abraço especial também pra Selena. Obrigado pela companhia, tudo de melhor, tamo junto, a festa continua. De norte a sul do Brasil, tá todo mundo sintonizado. É Felipe Araújo agora, estranho de novo.

Produções, MC Carol Tieta, colegas de elenco e fibra com estreia em Quem Ama Cuida. A funkeira e atriz MC Carol, de 32 anos, emocionou os seguidores ao compartilhar nas redes sociais uma sequência de fotos ao lado dos colegas de elenco de Quem Ama Cuida. A artista comemorou a oportunidade de integrar o elenco da novela das nove da TV Globo. Nos registros, ela aparece ao lado de nomes como Tony Ramos, Isabel Teixeira, Belize Pombal, Flávia Alessandra, entre outros. Na legenda da publicação, MC Carol celebrou um momento especial na carreira. Nem nos meus melhores sonhos eu poderia imaginar viver tudo isso, escreveu aí a intérprete de Mirth, na trama assinada por Valcir Carrasco e Cláudia Souto. Ah, maravilhosa MC Carol também, né? Todos eles são maravilhosos. Pra todos. Bem, gente, pra você também, claro, né? Em especial que tá aqui curtindo as nossas fofoquinhas, ficando por dentro de tudo o que rola na vida dos famosos. E é isso, eu volto amanhã, tá bom? Com mais fofoca.

0: 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A gente volta em seguidinha, tem muito mais música aqui, ó. Na volta tem a nossa eterna Marília Mendonça. Fica por aí, não troca de sintonia, rapidinho.
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2: 2:38.
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5: Olá, Brasil, está no ar o Central de Notícias e vamos aos destaques desta hora.
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5: Pais confessam ter matado recém-nascido no Rio de Janeiro e dizem

0: não queríamos um neném. O casal Larissa Monteiro da Costa, de 22 anos, e Bruno Lucas Ribeiro da Silva, de 29 anos, preso no último sábado, suspeito de matar o próprio filho recém-nascido logo após o parto, em Duque de Caxias, na Baixada Fluminense, no Rio de Janeiro, confessou o assassinato da criança em depoimento à Polícia Civil do Estado do Rio de Janeiro. E mesmo após pedir socorro, um homem morre na rua após esperar o SAMU e bombeiros por mais de 2 horas. Um homem morreu na rua em Catalão, em Goiás, após passar mal, pedir socorro para os vizinhos e esperar uma ambulância por mais de 2 horas. A vítima foi identificada como Rafael Vinícius Silva de Souza, de 35 anos.
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1: Eu.
0: E Geraldão.
2: Eu também.
1: Geraldão.
2: Fala, Zé Bonito, o que aconteceu? Parece que viu um fantasma, senhor.
1: Você sabia que 9 em cada 10 homens casados, eles consideram que a mulher tem sempre razão?
2: Uai, e o décimo?
1: Ah, o décimo, ele desapareceu misteriosamente.
2: Enquanto isso...
1: Mais feliz que aposentado quando recebe o pagamento.
2: Mais contente que é cochato quando sai do lugar barulhento.
1: De bem com a vida, igual o motoqueiro quando tira o escapamento.
2: E mais engraçado que todas as piadas do momento. Mas peraí, o Zé Bonito, mas até agora não entendi por que você tá mandando eu rimar essas coisas aqui, uai.
1: Ah, Geraldão, é porque nós precisamos descontrair o momento, entendeu? Sim? Não?
2: Para, Zé Bonito, eu acho que não deu certo a piada, não.
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0: 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Se queres, queres. Se não queres, diz.
5: Ah, mas é assim tanto, né? Forçagem.
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7: Hoje é dia 30 de julho, data de nascimento do poeta Mário Quintana.
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7: Mário de Miranda Quintana nasceu em 30 de julho de 1906, na cidade de Alegrete, no Rio Grande do Sul. Era o quarto filho do casal Celso e Virgínia. Aos 7 anos, aprendeu a ler com o auxílio dos pais, utilizando o jornal Correio do Povo. Na mesma época, aprendeu algumas palavras do idioma francês. Em 1914, iniciou seus estudos na Escola Elementar Mista de Dona Mimi Contino, em Alegrete. 5 anos mais tarde, foi para o Colégio Militar de Porto Alegre, em regime de internato. Lá começou a produzir seus primeiros trabalhos, que são publicados na revista Iloéa, que pertencia à Sociedade Cívica e Literária dos Alunos do Colégio. Em 1924, deixou o colégio por motivos de saúde. Passou então a trabalhar na livraria do Globo, uma das principais do país na época. No ano seguinte, retornou a Alegrete para trabalhar na farmácia de seu pai. Em 1926, sua mãe faleceu. No mesmo ano, seu conto A Sétima Personagem foi premiado em concurso promovido pelo Jornal Diário de Notícias de Porto Alegre. Em 1927, Mário Quintana perdeu o pai. Em 29, começou a trabalhar na redação do diário O Estado do Rio Grande. No ano seguinte, a revista do Globo e o Correio do Povo publicaram seus poemas. Em 1930, Mário Quintana foi ao Rio de Janeiro como voluntário do 7º Batalhão de Caçadores de Porto Alegre, influenciado pela Revolução de 30. O poeta voltou ao Rio Grande do Sul em 31 e em 34 começou a traduzir livros para a Livraria do Globo, além de continuar trabalhando no jornal O Estado do Rio Grande. Em 1936, trabalhou com Érico Veríssimo na Livraria do Globo. Assim Mário Quintana se descrevia.
8: Prefiro citar a opinião dos outros sobre mim. Dizem que sou modesto. Pelo contrário, sou tão orgulhoso que nunca acho que escrevi algo à minha altura. Porque poesia é insatisfação, um anseio de autossuperação. Um poeta satisfeito não satisfaz. Dizem que sou tímido. Não, não, nada disso. Sou caladão, introspectivo. Não sei por que sujeitam os introvertidos a tratamentos. Só por não poderem ser chatos com os outros? Exatamente por execrar a chatice, a longuidão, é que eu adoro a síntese. Outro elemento da poesia é a busca da forma, não da forma, a dosagem das palavras. Talvez concorra para esse meu cuidado o fato de ter sido prático de farmácia durante 5 anos. Note-se que é o mesmo caso de Carlos Drummond de Andrade, de Alberto de Oliveira, de Érico Veríssimo, que bem sabem ou souberam o que é a luta amorosa com as palavras.
7: Em 1967, Mário Quintana recebeu o título de cidadão honorário de Porto Alegre. Um ano depois, a prefeitura de sua cidade natal, Alegrete, fez uma homenagem ao poeta com uma placa de bronze com as palavras: "Um engano em bronze, um engano eterno". No dia 17 de julho de 1980, recebeu o Prêmio Machado de Assis da Academia Brasileira de Letras pelo conjunto de sua obra. Mário Quintana nunca fez parte da academia, perdeu nas 3 vezes que foi indicado. Mário Quintana faleceu no dia 5 de maio de 1994, próximo de completar 88 anos. Ao longo de sua vida, publicou 25 livros em português, um em espanhol e um em inglês, e 4 antologias poéticas, além de músicas e peças teatrais.
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na rádio que você gosta de ouvir. De segunda a sexta-feira estamos juntos. Marília Mendonça, foi por conveniência. Excelente quinta-feira para você. Aproveita ao máximo seu dia.

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1: Enquanto nomes como Taylor Swift, Rosalía, Olivia Rodrigo e Bruno Mars despontam entre os favoritos para álbum do ano, os dois astros americanos devem ir além, viu? Taylor Swift e Bruno Mars reúnem as maiores chances de dominar simultaneamente as três principais categorias da premiação no anúncio oficial que acontece no dia 16 de novembro. Os analistas apontam que Taylor caminha forte para emplacar o projeto The Life na disputa principal. No entanto, sua força se estende para as categorias de música, como Hit Defeito, em gravação do ano, além da última faixa lançada, despontar na corrida de música do ano. Do outro lado, Bruno Mars promete rivalizar à altura com o aclamado disco The Romantic. O cantor é um dos favoritos ao cobiçado prêmio de gravação do ano com o single I Just Might, que também aparece na lista de forte concorrência dos compositores para a música do ano. Caso as indicações triplas se confirmem para ambos, os cantores vão escrever novos recordes históricos na premiação. Taylor Swift pode se tornar a segunda artista a emplacar 5 indicações seguidas por álbuns de estúdio, enquanto Bruno Mars busca sua 8ª nomeação na categoria de gravação do ano. Fique ligado, amanhã eu trago mais notícias do mundo da música. E até lá.
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0: Ana Castela, pra fechar mais uma edição do nosso Conexão Nacional, edição desta quinta-feira. Valeu, turma, obrigado pela sua parceria e audiência, foi um prazer ter você por aqui, ligadaço na programação da Rádio Mais Ouvida. Te encontro, claro que sim, amanhã em mais uma edição do nosso Conexão Nacional. Tchau, obrigado.
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2: Hora certa. Hora certa.
3: 2 horas e 59.

volta, mais uma vez aqui no Central Esportivo, retornando para mais uma participação. Hoje, quinta-feira, 30 de julho de 2026. Estamos de volta para mais informações do esporte. Resultados dos jogos da quarta-feira pela Série A do Campeonato Brasileiro.

0: noite desta quarta-feira tivemos 4 jogos pela Série A do Campeonato Brasileiro. No Beira-Rio, Internacional e Flamengo ficaram no empate em 1-1. Vitinho marcou para o Colorado, enquanto Samuel Lino empatou para o Flamengo. Com o empate, o Flamengo vai a 39 pontos e continua na segunda colocação. O Internacional permanece na 16ª colocação com 22 pontos conquistados. Já o Mirassol venceu o Clube do Remo por 2-1. Marlon Contra abriu o placar para o Leão Caipira. O Leão Azul Paraense buscou empate ainda no primeiro tempo com gol de Leonel Pico na etapa complementar e mais um escanteio de Reinaldo. João Vitor subiu no terceiro andar e cabeceou nas redes para definir a vitória dos donos da casa. Com o resultado, Mirassol pega o elevador, sobe 5 posições e sai da zona de rebaixamento do Brasileirão após mais de 4 meses. O time paulista passa a ser o 14º colocado com 23 pontos. O Remo, por sua vez, fica estacionado nos 21 pontos e cai para a vice-lanterna. Já no Maracanã, Fluminense e Bahia ficaram no empate em 0-0. Após o empate, o Fluminense chegou a 34 pontos e é o 4º colocado na Série A. Já o Bahia com 32 é o 5º colocado. Já o Palmeiras venceu Vitória por 4-0. Maurício, Fabiano Souza Contra, Arias e Souza marcaram para os visitantes depois que o Leão da Barra teve Kaká e Luan Cândido expulsos. Com o resultado, o Palmeiras se beneficiou do tropeço do Flamengo diante do Internacional em Porto Alegre e aumentou a vantagem na liderança do Campeonato Brasileiro. O clube paulista chegou a 47 pontos, 8 na frente do vice-líder Flamengo. Já o Vitória, por sua vez, ocupa a 13ª posição com 26 pontos. Da sala de redação, Manuel Silva, para o Central Esportivo.
1: Horas e 3.
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1: 30 de julho de 2026. Governo federal sanciona a lei que cria Pix pensão alimentícia. Neymar afirma que não jogará mais pela seleção brasileira. Eu sou Ailton Moreno e o Rádio Notícias está no ar.
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0: agradeço primeiro a Deus e segundo a eles, né, que estão me dando esse privilégio de estar aqui, né?
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3: Olá pessoal, Almanac Musical no ar, por aqui Eduardo Maidana e hoje nós falamos de Caribbean Queen, No More Love on the Room, canção do cantor inglês Billy Ocean, lançada em 1984. A faixa chegou ao primeiro lugar da Billboard Hot 100 americana e por lá ficou por 2 semanas consecutivas, além de se posicionar por 8 semanas consecutivas no gráfico alternativo Billboard Black Hot Singles. No Reino Unido, a faixa ficou em número 1 na UK Single Charts por 3 semanas. A música venceu o Grammy Awards como melhor performance vocal de R&B masculino, fazendo de Billy Ocean o primeiro artista britânico a ganhar nessa categoria. E a gente recorda agora.

Saltar. Xande Avião, exaltando o talento de Isa, é fora do comum, disse ele. A participação de Isa no Tiny Disc Brasil continua rendendo. Além de chamar a atenção dos fãs com seus sucessos, Xande Avião, conhecido como Comandante, usou os stories do Instagram para elogiar a cantora. Isa é fora do comum, sou fã, escreveu ele ao compartilhar um trecho da apresentação da artista. Na sequência, completou: essa mulher não existe não, cara. Ela é fora do comum de verdade. Sou fãzaço da Isa maravilhosa. Recebendo elogio do nosso comandante, Xande Avião. Atenção, senhores passageiros. Apertem os cintos. É hora de decolar. Ai, eu volto já. Fica aqui, tá? Tem a última da nossa quinta-feira.

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1: Mais uma chegando na programação do Saúde com Beleza de hoje. Quinta-feira, tá chegando Blitz, a dois passos do paraíso. Depois tem Guilherme Santiago com Mari Fernandes. E pra fechar a sequência, você vai conferir Xande Avião.

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0: sequência, você conferiu o Xande Avião e o Casal Raiz. Aguenta aí, já já eu tô de volta com a última de hoje.
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2: 3:45.
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0: Última de hoje pintando por aqui, vamos com Bruno e Marrone, Beijinho de Varanda. Depois tem Lua Santana e Daniel.

0: mooi dan Brutus of Abu.
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0: fechar o programa de hoje, quinta-feira, você acabou de conferir Daniel, sim, sim, sim, eu casava de novo, fazia tudo de novo. E você? Você faria tudo de novo? Ai, delícia, né? Gente, foi incrível a programação de quinta-feira do Saúde com Beleza. Amei ficar na sua companhia, tá? Um beijo bem grande e até amanhã com mais um programa. Agradecimentos incríveis para toda a equipe Saúde com Beleza, sempre com a gente também. Até lá!
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0: 4:01.
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Dia 30 de julho, hoje é o Dia Mundial contra o Tráfico de Pessoas. Tem aniversário de Arnold Schwarzenegger, fisiculturista e ator americano, e Cida Marques, atriz e modelo brasileira. Foi no ano de 1930, em Montevidéu, que o Uruguai vencia a primeira Copa do Mundo da FIFA. Em 1976, o Cruzeiro de Belo Horizonte ganhava a Copa Libertadores da América, vencendo o River Plate da Argentina por 3-2. Em 2000, Binho Barrichello ganhava a primeira corrida da Fórmula 1. E em 2003, produzido no México, o último exemplar do Volkswagen Fusca. Amanhã, a gente retorna com mais Agenda do Rádio pra você. Um grande abraço e até lá!

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0: 4:35.
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2: Eu tô bem. Zezinho, você tá bom, só?
3: Geraldão, eu tô melhor pra mais de metro.
2: Uai, Zé, mas que é isso aí, homem?
3: Ô, Geraldo, hoje eu tô igual a minha operadora de celular.
2: Não entendi nada, Zé Bonito. Parece que você tá falando em código, só.
3: Não, Geraldão, tô falando em código não, só tô falando a real.
2: Que significa, Zé?
3: Geraldão, hoje eu tô cheio de plano, mas nenhum vale na dica de nada.
4: Palavra de sabedoria.
5: Você sabia que com 2 espigas de milho verde ou 2 latas de milho, 400 ml de leite, 3 ovos, 1,5 xícaras de chá de açúcar, 1 xícara de chá de farinha de trigo sem fermento e 2 colheres de sopa de margarina e 1 colher de fermento em pó, você faz um bolo de milho?
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1: 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Se queres, queres. Se não queres, diz.
8: Ah, mas é assim tanto, né? Forçado.

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6: Fala galera, tudo bem por aí? Tudo certinho? Tudo beleza? Oba! Por cá estamos juntos e misturados hoje, quinta-feira, 30 de julho. Finalizando, né? Penúltimo dia

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1: Puxa quatro sorrisos aí pro forró e mulher. Quatro sorrisos, Yara. Você canta comigo?
2: Deus sabe, vai dar certo.

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1: Não force o bebê a comer. A quantidade de alimento que vai ingerir será decidida por ele mesmo. Quando a criança não quiser mais, é porque já está satisfeita. Não adicione açúcar na papinha ou no suco oferecido ao bebê, pois as frutas já são naturalmente doces.
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2: Muito bem, o Nação Forrozeira continua bombando, muita música, muito forrozão e você ligadão curtindo aqui na nossa estação. Lembra que a gente agora tá mandando alô pra um monte de cidades, né? Cidades que curte a gente, você lembrando das cidades aqui de todo o nosso país, do nosso Brasil, Zil, né? Eunápolis, Tabuleiro do Norte, pessoal do Ceará, pessoal da Bahia, pessoal do Maranhão, pessoal do Pernambuco, pessoal de Minas Gerais, do Goiás, do Rio de Janeiro, enfim, onde tiver alguém aí, meu irmão, está sempre ligado aqui na nossa rádio, curtindo o nosso Nação Forrozeiro. Açu, Rio Grande do Norte, ó, Canaubal, Porto Seguro, São Raimundo das Mangabeiras, a turma do Machados, Sobradinho, Bahia, pra você que tá conectado, curtindo a gente aí, senador Pompeu, obrigado pela audiência, valeu demais, Orilândia do Norte, Pará, beleza, vamos que vamos, é hora de curtir, porra.

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3: Essa vaqueira é só.
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0: final do mês de julho. É, reta final, né? Quinta-feira, Quintovski, como dizem os meninos por ali, por acolá, né? Quinta-feira, dia 30 de julho, São Crisologo. Não, difícil. É difícil. É difícil, né? É dia mundial também contra o tráfico de pessoas. Dia também internacional da amizade. Hoje é dia dos amigos, das amizades, né? Dia também do cirurgião geral. E também dia mundial do bordado. É uma ótima terapia pra quem mexe com esse negócio aí, tá? Daqui a pouquinho tô de volta.
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5: E a hora certa. 5:37.
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0: 5:48.
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Bom, já que hoje é dia da amizade, né? O Dia Internacional da Amizade, que é comemorado em 30 de julho em vários países do mundo, né? E essa data também foi instituída pela ONU em 27 de abril de 2011. O objetivo também foi promover a cultura e a paz entre todos os povos, celebrando assim a diversidade cultural e o respeito mútuo. E a ideia para a criação desta data foi do médico paraguaio Ramón Ademir Brachon.

fecha, né? Por hoje a gente fecha por aqui o nosso Mega da Sopo Roseira, vai chegar na última sequência e a gente se despede desejando a você uma ótima quinta-feira, dia 30. Aliás, né? Quinta-feira, dia 30. 30 de julho. Valeu, um abraço. Amanhã a gente se despede do mês de julho. Valeu, gente. Fica com a última sequência agora.

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1: Cuidado com aquele rapaz que quer terminar um relacionamento à distância, ou por mensagem, ou

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1: Hora certa. Hora certa.
2: 6:06.
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0: 6:09.
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3: Muito bem, a partir de agora está no ar o Jornal Rádio News. Informação em primeiro lugar. Brasil e o mundo passam aqui na sua rádio favorita. Sejam bem-vindos.
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4: A arrecadação de impostos federais atingiu 264 bilhões de reais em junho, um aumento de 7,7% descontado da inflação em relação ao mesmo mês de 2025, de acordo com dados divulgados nesta quinta-feira pela Receita Federal. De janeiro a junho, o acumulado ultrapassou R$1,5 trilhão de reais, crescimento real de mais de 6,5%. Nos dois casos, no mês e no semestre, os resultados foram os maiores da série histórica desde 1995. Segundo a Receita Federal, a arrecadação previdenciária atingiu 381 bilhões de reais em 2026, resultado do crescimento da massa salarial e da arrecadação do Simples Nacional Previdenciário. Outro fator é a reoneração da folha de pagamentos de empresas e municípios. A arrecadação com comércio e serviços fechou os seis primeiros meses do ano em 309 bilhões de reais, com os dois setores em alta. Ainda houve a recuperação da arrecadação do setor de eventos e do setor de petróleo, além do desempenho dos segmentos automotivo, eletricidade e gás, serviços financeiros e Simples Nacional. O bom resultado veio mesmo com as desonerações temporárias do diesel, biodiesel e querosene de aviação, adotadas por causa dos efeitos da guerra iniciada por Estados Unidos e Israel contra o Irã. Da Rádio Nacional em Brasília, Gabriel Brum.
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4: O Conselho Nacional de Política Energética aprovou nesta quinta-feira uma resolução com a expectativa de reduzir em mais da metade o preço do gás natural no Brasil. O texto abre o mercado e permite o uso dos gasodutos da Petrobras. Agora, a PPSA, estatal que comercializa os produtos do pré-sal, pode vender o gás natural diretamente para a indústria. A medida quebra o monopólio da Petrobras, porque antes a estatal era a única responsável por adquirir o gás e depois fazer a destinação final de mercado. Outra entrave era o uso das estruturas e gasodutos da Petrobras para transportar o gás. A partir de agora, a PPSA vai poder usar essas estruturas para realizar a venda direta. De acordo com a resolução, a Agência Nacional do Petróleo é quem vai definir os preços para o uso do gasoduto, mas a tarifa ainda vai ser calculada. Nós questionamos a Petrobras e aguardamos um posicionamento. O ministro de Minas e Energia, Alexandre Silveira, afirmou que a medida pode reduzir em um terço o valor cobrado das indústrias, caindo para $5 por milhão de BTU, uma medida usada para precificar o gás.
5: Ao invés de ser vendido na cabeça do poço, como é hoje para a Petrobras, em torno de $1,50 e vendida à indústria a $14 depois da estação de tratamento, ela vai dar condição da PPSA utilizar o seu poder de uma empresa responsável por maximizar esse recurso da União e que esse gás seja leiloado em torno de 5 a 5,25.
4: As regras já valem para os próximos leilões de gás natural de curto prazo, de 2026 a 2030, e de longo prazo, de 2030 em diante. O primeiro deve ocorrer entre novembro e dezembro deste ano. A prioridade é para setores que usam grandes quantidades de gás como insumo, como as indústrias química, petroquímica, siderúrgica e de fertilizantes, como disse o ministro.
5: Nos leilões de curto prazo, que são abertos, poder inclusive servir as térmicas do setor elétrico, e os leilões de longo prazo ficaram destinados à indústria de base nacional, que é a indústria da cerâmica, a indústria do vidro.
4: Estudos da empresa de pesquisa energética indicam que a medida pode gerar 430 mil empregos, investimentos da ordem de 95 bilhões de reais e acréscimo no PIB de 79 bilhões de reais. Da Rádio Nacional em Brasília, Gabriel Brum.
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6: A Justiça da Bolívia emitiu nova ordem de prisão contra Evo Morales. O ex-presidente é acusado de terrorismo e levantamento armado, supostamente ligados ao

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2: 6:31.
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3: Está no ar mais uma edição do seu Jornal de Confiança. Com as informações mais quentes do dia. Trazendo tudo o que você precisa saber de maneira clara e direta. Eu sou Naldo Meirelles e prepare-se para ficar por dentro do que acontece no Brasil e no mundo, com análises e reportagens especiais. A partir de agora no Repórter Brasil News. Sejam bem-vindos.
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5: Mais de 500 mil imóveis no Rio de Janeiro continuam sem energia elétrica desde o vendaval que atingiu o estado na tarde desta quarta-feira. Na capital, as rajadas de vento passaram dos 100 quilômetros por hora. A ventania provocou também 5 desabamentos no estado, entre eles um muro em Santa Teresa, região central da cidade, que deixou 2 mortos. Bombeiros fazem buscas por 2 homens desaparecidos no mar na região da Costa Verde. Das 150 árvores caídas em todo o estado, a maioria já foi retirada, mas algumas vias continuam obstruídas por galhos. De acordo com o porta-voz da Secretaria de Defesa Civil do Estado, o tenente-coronel Fábio Contreiras, ao todo, 291 ocorrências foram atendidas relacionadas à ventania.
6: Além disso, a gente teve mais de 30 salvamentos de pessoas que estavam retidas em elevadores em todo o estado devido à falta de luz e mais de 50 combates a incêndios em estruturas públicas, né, como postes de iluminação, postes de energia. E o município, com o maior número de ocorrências, foi o município do Rio de Janeiro, com 128 emergências atendidas. O Centro Estadual de Monitoramento e Alerta de Desastres Naturais emitiu um alerta por volta das 15:30 desta quarta-feira sobre esses efeitos da aproximação dessa frente fria.
5: Apesar da intensidade dos ventos, não houve o envio de alerta sonoro para celulares. Segundo o prefeito do Rio, Eduardo Cavalieri, as 11 estações que fazem esse tipo de medição não previram a grandiosidade dos efeitos da chegada da frente fria vinda do Rio Grande do Sul.
7: São 3 estações operadas pelo município do Rio, 3 estações do Instituto Nacional de Meteorologia e outras 5 estações operadas pelos aeroportos aqui no Rio de Janeiro. E todas elas que fizeram um alerta, que fizeram a previsão, e a gente fez esse alerta no início da tarde, todas previram eventos muito menos intensos do que realmente aconteceu. Então isso acabou, né, causando esse impacto também, né? Porque foi, de fato, um evento muito mais extremo do que o que foi previsto e muito mais extremo do que o usual. A gente chegou a ter ventos de mais de 100 km/h.
5: Moradores de várias regiões seguem sem energia. O operador de áudio Márcio Freitas conta que a luz acabou no início do vendaval e ainda não foi restabelecida.
8: Ontem, devido à ventania, nós também ficamos sem luz, que até agora não voltou. Além do problema da SEDAI, que está 3 dias fazendo manutenção em bom sucesso e está atingindo o nosso bairro.
5: De acordo com o Instituto Nacional de Meteorologia, as rajadas de vento continuam nesta quinta-feira, mas com menor intensidade. Não há previsão de chuva. Da Rádio Nacional no Rio de Janeiro, Cristiane Ribeiro.
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5: A produção de petróleo e gás no segundo trimestre deste ano alcançou a marca recorde de mais de 3.340.000 barris de óleo equivalente por dia. O valor é 14,1% acima do mesmo período do ano passado e 3,4% maior que o primeiro trimestre de 2026. Esse desempenho é resultado da entrada em operação de 10 novos poços produtores no segundo trimestre deste ano, sendo 4 na Bacia de Campos e 6 na de Santos. Também houve melhoria na eficiência de 2 navios plataformas. De acordo com a Petrobras, com o aumento da produção, as exportações cresceram, enquanto as importações reduziram no segundo trimestre para o menor volume desde a pandemia. No mesmo período, o fator de utilização das refinarias chegou a 101,2%. A empresa destaca que, diante do cenário de guerra no

0: Oriente Médio e oscilação do valor do petróleo global, a maior utilização do parque de refino tem sido fundamental para ampliar a oferta de derivados no mercado nacional. As vendas no mercado interno mantiveram-se em patamar semelhante ao do primeiro trimestre, já que o aumento da comercialização de diesel e do gás de botijão compensou a retração do consumo de demais produtos.
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2: A prévia da inflação oficial do Brasil ficou próxima da estabilidade no mês de julho, de acordo com o IPCA 15, divulgado pelo IBGE nesta terça-feira. A variação do Índice Nacional de Preços ao Consumidor Amplo 15 foi de 0,06%. Os preços foram coletados entre os dias 17 do mês passado e 15 deste mês. A inflação registrada representa uma desaceleração de 0,35 ponto percentual na medição mensal. Dos 9 grupos pesquisados pelo IBGE, o da habitação teve a maior alta, quase 1%. A principal razão é o aumento da energia elétrica de residências, que subiu mais de 3% por causa da vigência da bandeira tarifária amarela e dos reajustes em capitais como Curitiba e Porto Alegre. Por outro lado, a alimentação apresentou a maior queda, deflação de 0,66%. Os preços que mais caíram foram os do tomate e da batata inglesa. Os demais setores variaram entre redução de 0,33% em roupas e alta de 0,28% em saúde. O grupo Transportes registra alta de 0,11%. Apesar do aumento das passagens aéreas, os combustíveis recuaram quase 1%, apesar dos aumentos internacionais do petróleo. Entre as capitais dos estados, a maior variação do IPCA 15 ocorreu no Rio de Janeiro, 0,44%, pressionada pelas passagens aéreas e pela energia. O menor índice ficou em Belém, menos 0,22%, que teve deflação e houve forte redução de preços da gasolina e do açaí. No acumulado do ano, a inflação geral para o bolso do consumidor está em aproximadamente 3,5%, enquanto nos últimos 12 meses acumula pouco mais de 4,5%.
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3: O ex-presidente Jair Bolsonaro tem 48 horas para explicar um vídeo exibido na Convenção Nacional do PL no último sábado, prazo dado pelo ministro Alexandre de Moraes do Supremo Tribunal Federal. O vídeo, feito com inteligência artificial, simula a imagem e a voz de Bolsonaro num pronunciamento em apoio à pré-candidatura do filho, o senador Flávio Bolsonaro, à presidência da República. Alexandre de Moraes quer saber se houve descumprimento das regras impostas ao ex-presidente para a prisão domiciliar humanitária. Se sim, Bolsonaro corre o risco de ter essa prisão domiciliar revogada. Se não, pode haver a inelegibilidade de Flávio Bolsonaro por descumprimento da legislação eleitoral. Segundo Moraes, porque pode ficar configurado o uso de deepfake, o que é expressamente proibido pela lei eleitoral, e passar a impressão de que o ex-presidente pode participar da campanha eleitoral, apesar de estar com os direitos políticos suspensos, numa hipótese de desinformação eleitoral. É o que diz o ministro na decisão. Alexandre de Moraes ainda lembra que Bolsonaro, condenado a 27 anos e 3 meses de prisão pela tentativa de golpe, está com os direitos políticos suspensos e proibido de se manifestar política e eleitoralmente, inclusive por intermédio de outras pessoas. Desde março, o ex-presidente cumpre prisão domiciliar humanitária por razões de saúde.
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4: Analistas de segurança internacional e colunistas debatem a crescente percepção de que o mundo já vive ou está próximo de viver uma terceira guerra mundial. Escaladas simultâneas na Ucrânia e no Irã, que antes seriam vistas como conflitos regionais isolados, agora são interpretadas por muitos como partes de um único e complexo conflito global. O economista Jeffrey Sachs e a especialista Andrea Kendall Taylor, entre outros, apontam para um eixo da desordem, ordem e consideram que o planeta está no início de um novo conflito global. A tese ganha corpo com a troca de armas e inteligência entre Rússia e Irã. E a Ucrânia agora trocando tiros diretamente com o Irã.
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4: 20 pessoas morreram e 32 ficaram feridas no Iraque após ataques coordenados dos Estados Unidos e da Arábia Saudita contra alvos ligados a grupos apoiados pelo Irã. O primeiro-ministro iraquiano, Ali Al-Zaidi, convocou uma reunião urgente de segurança em resposta aos bombardeios. Os ataques ocorreram horas depois de os Estados Unidos interceptarem um suposto ataque surpresa iraniano contra tropas americanas no Oriente Médio. Washington e Riad afirmam que os locais bombardeados no leste do Iraque eram usados para planejar ataques com drones contra instalações petrolíferas sauditas.
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5: Em instantes voltaremos com mais notícias aqui no Jornal Repórter Brasil News. Fique ligado.
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6: 6 horas e 41 minutos.

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3: 87. 2:43.
4: Giro Internacional. Luísa Ramos.
5: Paris, quinta-feira, 30 de julho de 2026. Os Estados Unidos lançaram uma nova série de ataques múltiplos com mísseis contra alvos iranianos durante a madrugada. Em resposta, o Irã voltou a afirmar que controla o Estreito de Hormuz e mais uma vez prometeu retaliações a países que apoiem Washington. A retomada das hostilidades coincidiu com novos incidentes em países até então afastados da linha de frente do conflito. O Egito anunciou nesta quinta-feira que os ataques a dois navios utilizados para armazenamento de gás na costa mediterrânea do país foram provocados por drones. As autoridades egípcias investigam a autoria. O Kuwait também entrou no raio de alcance da escalada. Em meio à crise, o Paquistão anunciou hoje a tentativa de mediar um diálogo entre Washington e Teerã. A diplomacia paquistanesa afirma que negociações estão em andamento para reduzir as tensões, especialmente em torno de Hormuz. Milhares de pessoas foram retiradas da ilha grega de Creta devido a um incêndio florestal que começou na quarta-feira e já matou pelo menos 3 bombeiros, além de ter destruído casas e instalações agrícolas. Várias regiões da Grécia estão em alerta máximo para incêndios, incluindo Creta, Atenas e parte das ilhas do Mar Egeu. Na França, o gigantesco incêndio da região de Bordeaux, que já destruiu uma área equivalente a quase 4 vezes a cidade de Paris, continua estabilizado, segundo as autoridades. Portugal também está em alerta por causa dos incêndios na fronteira com a Espanha, país que chega ao fim de julho sob uma nova onda de calor após uma grande sequência de incêndios. Estimativas apontam que cerca de 210 mil hectares foram queimados na Espanha desde o início do ano. Quase 300 mil campos de futebol. O presidente ucraniano Volodymyr Zelensky voltou a pedir a entrega de sistemas antimísseis Patriot para proteger o país depois que Moscou lançou mais de 350 mísseis e drones contra a Ucrânia durante a madrugada, matando pelo menos 8 pessoas, sendo 6 da mesma família. Enquanto isso, a guerra também se intensifica em território russo. Drones ucranianos atingiram novamente um depósito e um centro logístico da Whiteberries, gigante russa do comércio eletrônico. Apesar da falta de mísseis para proteger seu próprio espaço aéreo, Kiev aposta cada vez mais em seus drones de longo alcance no território russo e realiza ataques a até mais de 2 mil quilômetros da linha de frente. Uma mudança recente na estratégia ucraniana que começa a pesar sobre Moscou, principalmente sobre a população civil. Da Rádio França Internacional para a agência Rádio Web de Paris, Luísa Ramos.
4: 6:46.
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7: O mercado da bola segue bastante movimentado no Brasil e no exterior, com clubes acelerando negociações antes do fechamento da janela de transferências. Entre os destaques, o Cruzeiro recusou uma nova proposta pelo atacante Caio Jorge, enquanto o Atlético Mineiro encaminhou o empréstimo de Gabriel Menino. O Flamengo trabalha na venda de Juninho ao Pumas, do México, e o Corinthians segue focado na renovação de contrato de Memphis, além de monitorar possíveis reforços para o restante da temporada. No futebol internacional, as equipes europeias também seguem ativas no mercado após a Copa do Mundo de 2026. O Manchester City busca um substituto para Rodri. O Real Madrid continua atento a oportunidades para reforçar o elenco. E diversos jogadores que se destacaram no Mundial despertam interesse de grandes clubes.
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7: O ala Draymond Green renovou o contrato com Golden State Warriors por mais uma temporada. O novo vínculo é de um ano e renderá ao veterano o valor máximo de 27,7 milhões de dólares, cerca de 142 milhões de reais. O acerto dependia do desfecho das negociações da franquia com LeBron James, já que Green estava disposto a receber menos para facilitar a chegada do astro, que acabou acertando com o Philadelphia 76ers. Com a permanência de Green garantida, os Warriors voltam suas atenções para a renovação de Stephen Curry, que poderá assinar uma extensão de até 2 anos e 135 milhões de dólares, mais de 690 milhões de reais, a partir do fim de agosto. Além disso, a equipe deve oficializar em breve a contratação do armador DeAnthony Melton, dando sequência ao planejamento para a próxima temporada da NBA.
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7: Neymar confirmou que não pretende mais defender a seleção brasileira. Após a vitória do Santos sobre a Universidade Central pela Copa Sul-Americana, o camisa 10 afirmou que seu ciclo com a amarelinha chegou ao fim e relembrou com orgulho sua trajetória. Minha história já foi. Fiz história ali, sou muito feliz. Vivi muitas coisas, dei meu sangue e minha vida pela seleção. Mas acho que não quero mais, declarou o atacante. A despedida de Neymar aconteceu na Copa do Mundo de 2026, após a eliminação do Brasil para a Noruega nas oitavas de final. Aos 34 anos, ele encerra sua passagem como o maior artilheiro da história da seleção brasileira, com 80 gols em 130 partidas, deixando um legado marcado por recordes, 4 participações em Copas do Mundo e a conquista da Copa das Confederações de 2013.
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7: A seleção da Tunísia anunciou a contratação de Moin Shaabani como novo treinador, tornando-se o terceiro técnico da equipe em apenas um mês. A mudança acontece após a demissão de Sabri Lamouchi, depois da goleada sofrida para a Suécia na estreia da Copa do Mundo, e da breve passagem de Hervé Renard, que comandou a equipe nas derrotas para Japão e Holanda. Shaabani assinou o contrato até 2030 e chega com a missão de iniciar a reconstrução da seleção tunisiana. Aos 45 anos, Shaabani deixa o Renascense de Berkane, do Marrocos, onde conquistou o campeonato marroquino e a Copa da Confederação Africana. O treinador também acumula 2 títulos da Liga dos Campeões da África pelo Esperance da Tunísia e terá sua primeira experiência no comando de uma seleção nacional. A equipe tunisiana agora volta as atenções para as eliminatórias da Copa Africana de Nações de 2027, após uma campanha decepcionante no Mundial de 2026.
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7: Roberto Mancini foi apresentado oficialmente como novo técnico da seleção da Itália e afirmou que seu principal objetivo é recolocar a Azzurra entre as potências do futebol mundial. Em seu retorno ao comando da equipe, o treinador destacou que deseja formar um time competitivo, capaz de voltar a disputar títulos e conquistar novamente a confiança da torcida. A missão começa após a frustrante campanha que deixou os italianos fora da Copa do Mundo de 2026, a terceira ausência consecutiva da seleção em mundiais. Mancini também reconheceu que sua saída da seleção em 2023 gerou mágoa entre os torcedores, mas afirmou estar motivado para escrever um novo capítulo na história da equipe. O treinador pretende apostar na renovação do elenco, fortalecer as categorias de base e devolver à Itália uma identidade vencedora. Sua estreia na nova passagem será pela Liga das Nações, em setembro, quando enfrentará Bélgica e Turquia.
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8: O Ministério da Saúde recomendou nesta terça-feira que as cidades de Guarulhos, São Bernardo do Campo e São Paulo ampliem a vacinação contra o sarampo. A medida é direcionada para todas as pessoas entre 6 meses e 59 anos de idade e deve ser adotada na campanha de multivacinação, que acontece de 3 de agosto a 1º de setembro. O sarampo é uma doença altamente contagiosa. Até o momento, foram confirmados 14 casos de sarampo no país neste ano, sendo que 11 deles seguem em surto ativo, 2 em São Bernardo do Campo e 9 na cidade de São Paulo. Na tarde desta terça-feira, a Secretaria de Estado da Saúde confirmou mais um caso na capital paulista. De acordo com o Ministério da Saúde, as investigações estão estão em andamento e, por enquanto, os casos são classificados como de fonte de infecção desconhecida. Segundo a pasta, como o surto foi identificado em uma região de grande circulação de pessoas, inclusive de viajantes de outros países, a transmissão ocasional do vírus é favorecida. A melhor alternativa para se proteger contra o sarampo é tomar a vacina tríplice viral, que protege contra sarampo, caxumba e rubéola, e é oferecida de forma gratuita nas unidades básicas de saúde. Neste ano, das mais de 7 milhões de doses distribuídas aos estados e municípios, cerca de 2 milhões e 900 mil já foram aplicadas em todo o país. Por conta da circulação do vírus, a recomendação é que a chamada dose zero seja aplicada em crianças de 6 a 11 meses de idade, grupo que está mais sujeito a desenvolver formas graves da doença. Entre os sintomas do sarampo estão febre alta, manchas vermelhas na pele, tosse, coriza, conjuntivite e mal-estar intenso. Em caso de sintomas, a Secretaria de Estado da Saúde de São Paulo recomenda o atendimento em unidade de saúde para avaliação e orientação sobre exames. Durante a suspeita da doença, a orientação é evitar contato com outras pessoas, já que o sarampo é altamente contagioso e pode ser transmitido por meio de tosse, fala ou espirro. Quem não tem comprovante de vacinação ou está em dúvida sobre o esquema vacinal, deve procurar uma unidade básica de saúde para avaliação da caderneta. A vacina tríplice viral é segura e é possível tirar dúvidas no site vacina100duvidas.sp.gov.br.
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9: Os estados da região sudeste acumularam de 322 bilhões e 400 milhões de reais em despesas públicas entre 1º de janeiro e 22 de julho deste ano. O dado é da plataforma Gasto Brasil, desenvolvida pela Confederação das Associações Comerciais e Empresariais do Brasil, a CACB, em parceria com a Associação Comercial de São Paulo. No Espírito Santo, as despesas públicas somaram 18 bilhões e 400 milhões de reais no período. O valor representa 8,76% do produto interno bruto estadual de 2025. Em Minas Gerais, os gastos chegaram a cerca de 73 bilhões de reais, o equivalente a 7,5% do PIB mineiro registrado no ano passado. No Rio de Janeiro, as despesas públicas já alcançaram em 2026 quase 66 bilhões ou 5,6% do PIB estadual no último ano. Já em São Paulo, os gastos somaram mais de 165 bilhões de reais no período analisado, valor que corresponde a 4,8% do PIB paulista de 2025. Segundo o presidente da CACB, da Federação das Associações Comerciais do Estado de São Paulo e da Associação Comercial de São Paulo, Alfredo Cotaite Neto, a plataforma foi criada para ampliar a transparência das contas públicas e facilitar o acesso da população às informações sobre como os recursos são utilizados.

0: Há 20 anos atrás, nós criamos o Hipotom, que é, na verdade, uma forma de você mostrar para a sociedade quanto nós estamos pagando de imposto, quanto o governo está arrecadando de imposto, para que a sociedade civil ganhasse essa confiança. Mas faltava mostrar para a população para onde ia esses recursos. Criamos o Gasto Brasil, que é uma ferramenta para que cidadão, para que a população tomasse conhecimento de aonde e de como estavam sendo gastos as despesas da União, Estado e município.
1: O presidente da Federação das Associações Comerciais e Empresariais do Estado de Minas Gerais, Valmir Rodrigues, afirma que a plataforma também contribui para ampliar o acesso da sociedade a informações qualificadas sobre os gastos públicos.
2: Essa iniciativa da CACB de mostrar de forma clara através do Gasto Brasil é muito importante, porque nós precisamos ter transparência, nós precisamos de informar, porque a informação de qualidade faz com que as pessoas tenham mais preparos para analisar e entender os rumos que elas querem para o país.
1: Com esse objetivo de ampliar a transparência e qualificar o acesso às informações, CACB e Confederação da Agricultura e Pecuária do Brasil lançam no dia 11 de agosto, na Câmara dos Deputados, novas funcionalidades do painel Gasto Brasil. A atualização incluirá recortes econômicos, detalhamento dos gastos por população.
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4: Esse foi mais uma edição do Repórter Brasil News. Obrigado pela sua companhia e até a próxima edição.
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6: Direto de Brasília, sempre com o principal fato do dia. E o candidato do PSD à presidência da República, Ronaldo Caiado, começa a repetir um discurso parecido com o discurso que em 2018 fazia o então candidato do PDT à presidência da República, Ciro Gomes. Em 2018, Ciro Gomes disputava a eleição com Fernando Haddad pelo PT e com Jair Bolsonaro pelo então pelo PSL, que acabou depois eleito presidente da República. Ciro Gomes fazia o discurso na época de que ele era o único nome capaz de derrotar Jair Bolsonaro no segundo turno. Então, começou a tentar pregar um voto útil nele no primeiro turno para que passasse ele para o segundo turno contra Bolsonaro e não Fernando Haddad. A gente sabe que a estratégia não deu certo. Ciro Gomes não passou para o segundo turno, quem passou foi Fernando Haddad e Jair Bolsonaro acabou eleito presidente da República. Na verdade, naquela ocasião, o discurso de Ciro Gomes acabou dividindo os votos da esquerda, os votos de oposição a Jair Bolsonaro e, de certa forma, isso ajudou Jair Bolsonaro a ser eleito presidente. Agora, isso daí começa a ser esboçado por Ronaldo Caiado depois de que, na semana passada, uma pesquisa Real Time Big Data, numa simulação de segundo turno, o mostrava na frente do presidente Luiz Inácio Lula da Silva. Segundo essa pesquisa Real Time Big Data, Caiado tinha 44% das intenções de voto no segundo turno contra 43% de Lula. Era um empate dentro.
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7: Olá, boa noite.
8: Boa noite para você que nos acompanha em todo o país.
7: Quinta-feira, 30 de julho de 2026.
8: Vamos aos destaques do dia.
7: IBGE aponta a existência de 103 milhões de brasileiros ocupados no segundo trimestre do ano. Luana Karen.
9: A taxa de desocupação ficou em 5,4% no trimestre encerrado em junho de 2026.
8: Parte da arrecadação com as apostas de cota fixa, as conhecidas das bets, vai para o fundo da Polícia Federal. Luciana Colares de Holanda.
10: O repasse vai ocorrer de forma gradual. 1% em 2026, 2% em 2027 e 3% a partir partir de 2028.
7: Hoje é Dia Mundial de Enfrentamento ao Tráfico de Pessoas.
8: Data chama a atenção para formas de aliciamento, perfis de vítimas e canais de denúncias.
7: Em entrevista, a ministra substituta dos Direitos Humanos e da Cidadania, Caroline Reis, explica como não se tornar uma vítima.
11: O mais importante é a pessoa verificar bem a proposta que está sendo oferecida, desconfiar de propostas com muitos benefícios e poucas exigências e jamais dar documentação para que fique aos cuidados de um terceiro.
8: Na apresentação da Voz do Brasil hoje, eu, Mariana Jungmann e Luciano Seixas.
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8: O IBGE divulgou hoje dados do emprego no país.
7: A taxa de desocupação ficou em 5,4% de abril a junho, índice menor que o registrado no primeiro trimestre.
8: Um indicador divulgado todos os meses mostra o percentual de pessoas que estão sem trabalho, mas que seguem procurando uma vaga.
7: E é uma das principais referências para acompanhar o mercado de trabalho no Brasil.
9: A taxa de desocupação ficou em 5,4% no trimestre encerrado em junho de 2026, uma redução de 0,7 ponto percentual em relação ao trimestre de janeiro a março de 2026. Na comparação com o mesmo período do ano passado, a queda na taxa foi de 0,4 ponto percentual. O levantamento da Pesquisa Nacional por Amostra de Domicílios, PNAD Contínua, feita pelo IBGE, mostrou que no segundo trimestre deste ano, eram quase 6 milhões de desocupados no país, 700 mil a menos que no primeiro trimestre. Queda no número de desocupados, aumento na quantidade de ocupados. São mais de 103 milhões de brasileiros com uma ocupação, um crescimento de 1% em relação ao trimestre anterior. Já o rendimento médio real dos trabalhadores ficou em R$ 3.738, um crescimento de 2,8% em relação ao mesmo período do ano passado. Luana Karen, para a Voz do Brasil.
8: Parte dos recursos das casas de apostas online, as bets, será destinada ao Fundo de Aparelhamento e Operacionalização das Atividades FIM da Polícia Federal.
7: Criado em 1997, o FUNAPOL se destina a financiar gastos com operações e aparelhamento da PF, como armas e veículos.
10: Agora é lei. Parte da arrecadação com as apostas de cota fixa, as conhecidas bets, vai reforçar o caixa da Polícia Federal. O dinheiro vai para o FUNAPOL, o Fundo para Aparelhamento e Operacionalização das Atividades FIM da PF. O fundo foi criado em 1997 para financiar a infraestrutura, os custos de operações e a modernização de equipamentos da Polícia Federal, como veículos e armas. A nova lei autoriza ainda a destinação de recursos do FUNAPOL para o custeio da saúde dos servidores da Polícia Federal. O texto da lei nasceu de uma medida provisória enviada pelo governo federal, que foi alterada e aprovada pelo Congresso Nacional. O repasse da arrecadação das bets vai ocorrer de forma gradual. 1% em 2026, 2% em 2027 e 3% a partir de 2028. Além disso, a lei autoriza o governo federal a repassar até R$ 200 milhões ao FUNAPOL ainda este ano, usando recursos livres do Tesouro Nacional. Além da fatia vinda das bets, o fundo conta com outros recursos para cobrir os seus custos globais. Transferências voluntárias de entes federativos ou de organismos internacionais e doações de pessoas físicas ou jurídicas, nacionais ou estrangeiras. Luciana Colares de Holanda, para a Voz do Brasil.
8: Conselho Nacional de Política Energética aprovou novas regras para a comercialização do gás natural no Brasil.
7: Com isso, fica permitida a venda direta do gás natural pertencente à União por meio de leilões.
8: Os detalhes você vai ouvir agora na matéria de Márcia Fernandes.
12: Com as novas regras para a comercialização do gás natural no Brasil, fica permitido que a União leiloe o gás e, assim, outras empresas explorem, vendam e distribuam o produto. O gás extraído do pré-sal e que pertence à União poderá ser comercializado pela Empresa Brasileira de Administração de Petróleo e Gás Natural. Para isso, estão previstos dois leilões, um deles ainda para este ano, como apontou o ministro de Minas e Energia, Alexandre Silveira.
13: Vai sim nos leilões de curto prazo que são abertos servir as térmicas do setor elétrico, e os leilões de longo prazo ficaram destinados à indústria de base nacional, que é a indústria da cerâmica, a indústria do vidro. Vai ser o primeiro e fundamental passo para que as nossas infraestruturas sejam melhor utilizadas a favor do Brasil.
12: O gás natural pode ser usado como fonte de energia em casas, comércio e indústrias. Com a mudança, ficará permitida a venda direta do gás natural da União ao mercado, com prioridade à indústria de base, inclusive nos setores químico e siderúrgico. Reportagem Márcia Fernandes.
7: O que pode influenciar na próxima safra brasileira? Clima, custos de produção, mercado internacional e mudanças nos hábitos de consumo estão entre os fatores que entram no radar do setor.
8: Em Brasília, um encontro reuniu especialistas e representantes do agronegócio para discutir os cenários para a safra 2026-2027.
14: Antes da próxima safra chegar ao campo, uma série de variáveis já começa a ser observada. O comportamento do clima, a oferta de fertilizantes, as condições do mercado internacional e até o que o consumidor quer colocar no prato podem interferir nas decisões de quem produz. Em um cenário de mudanças no comércio global, especialistas também acompanham fatores que podem influenciar o fluxo internacional de alimentos. Um espaço fundamental para o agronegócio brasileiro, destaca o ministro da Agricultura e Pecuária, André de Paula.
15: Nós somos importantes do ponto de vista econômico, 38 milhões de brasileiros trabalham com o agro, mas nós temos um papel de enorme relevância do ponto de vista social também.
14: O Outlook Agro Brasil reúne em Brasília representantes do setor público, da iniciativa privada e especialistas para analisar diferentes cenários para o ciclo 2026-2027. A programação inclui debates sobre logística, abastecimento de insumos e gestão dos riscos climáticos. Também entram na discussão os fertilizantes, que têm impacto direto nos custos de produção, as transformações no consumo de alimentos e os desafios do cenário internacional para o setor, explica Laudemir Miller, presidente da Apex Brasil.
16: O aumento de tarifa não ajuda na previsibilidade, inclusive aumenta a incerteza. E o Brasil se coloca justamente no caminho diferente. O Brasil se coloca como um parceiro estável, como um parceiro que negocia.
14: No fim, a discussão volta para quem está no campo. Representantes de setores como proteínas animais, carnes, óleos vegetais, algodão, etanol de milho, cafés especiais e frutas apresentam as expectativas para o comércio internacional. As análises também buscam apoiar o planejamento de produtores, cooperativas e empresas para a próxima safra. A representante do setor privado, Tânia Regina Zanella, diretora executiva da Organização das Cooperativas Brasileiras, defende que todos os segmentos precisam estar unidos na busca de soluções para os desafios do setor.
17: Mas os desafios não são só os de hoje, e sim daqui a 5, 10 anos, como que a gente está pensando e preparando para esse futuro? Qual o norte de gestão de risco para o campo? Qual será a política de diversificação de mercados aí, todos os nossos embaixadores que estão presentes, parceiros do setor produtivo agro aqui no nosso país, para garantir que tenhamos sempre, cada vez mais, as portas abertas?
14: Mais do que antecipar números, o evento propõe um exercício de entender o que o campo brasileiro pode encontrar pela frente e como o setor pode se preparar para diferentes cenários. Reportagem Pablo Mundim.
7: Após participar do encontro de agronegócio, o ministro do Desenvolvimento, Indústria, Comércio e Serviços, Márcio Elias Rosa, afirmou que o governo brasileiro vai tentar uma nova negociação com os Estados Unidos para diminuir a lista de produtos que foram sobretaxados.
8: Neste mês, os Estados Unidos aplicaram novas tarifas para produtos brasileiros que entram no mercado norte-americano. Essa lista atinge 23% dessas exportações.
18: O que nós vamos discutir a partir do mês de agosto, no momento em que for possível, não é? A ampliação da lista de exceções, a eventual redução de tarifas, a rediscussão do mérito, a discussão muito improvável, mas a rediscussão do mérito, e o Brasil, como volto a dizer, está aberto para negociação.
7: De acordo com o Ministério do Desenvolvimento, Indústria, Comércio e Serviços, cerca de 52,7% das exportações brasileiras para os Estados Unidos não estão alcançadas pelas sobretaxas.
8: Nessa categoria estão, por exemplo, café, carnes, ferro fundido, aeronaves, suco de laranja, frutas, vários produtos químicos e a maior parte das exportações de celulose.
7: Hoje é Dia Nacional e Internacional de Combate ao Tráfico de Seres Humanos. Um crime que envolve falsas ofertas de emprego, promessas de estudo no exterior e oportunidades divulgadas nas redes sociais que podem esconder situações de exploração.
8: Em 2025, o protocolo operativo padrão de atendimento às vítimas brasileiras de tráfico internacional de pessoas do Ministério da Justiça e Segurança Pública identificou 84 vítimas brasileiras.
7: Mas esse é um crime em que há subnotificação, o que indica que o número pode ser muito maior.
8: Mais da metade das pessoas identificadas no ano passado tinham sido levadas ao Camboja, na Ásia, para serem exploradas em centros de golpes virtuais.
7: Esse é um tipo mais recente de destino do tráfico de pessoas, mas existe também o tráfico para outros tipos de trabalhos forçados, exploração sexual, adoção ilegal de crianças, entre outras modalidades.
8: Os dados sobre raça e cor mostram que pessoas pretas e pardas constituem a maioria das vítimas nas bases que coletam essas informações.
7: Homens costumam ser mais traficados para trabalhos análogos à escravidão e mulheres para exploração sexual.
8: Mais cedo, nós conversamos com a ministra substituta do Ministério dos Direitos Humanos e da Cidadania, Caroline Reis, sobre esse tipo de crime, como denunciar e que precauções podem ser tomadas. Acompanhe. Ministra, seja muito bem-vinda à Voz do Brasil, para a gente falar desse tema que é tão sensível, né? Que é o tráfico de pessoas. Eu queria que a senhora começasse falando pra gente quais são as formas mais comuns de tráfico. Para quais finalidades o tráfico de seres humanos é mais comumente utilizado? É trabalho, prostituição? Quais são os tipos mais comuns?
11: Bom, os tipos mais comuns são para exploração sexual, né, em geral, de mulheres e meninas, também para exploração de trabalho. Então, muitas pessoas são tiradas dos seus locais para ter esse trabalho forçado, sem garantia de dignidade e de direitos, né, trabalhistas nesses locais em que eles são forçados aí. E também para fazer outras questões relacionadas a coisas forçadas, né? Nesses outros países.
7: Ministra, é muito comum que as vítimas sejam atraídas por um sonho, né? Promessas de conhecer o mundo, de ter um emprego dos sonhos, de receber valores muito vultosos, né? Quais são os sinais de que algo pode estar errado na proposta?
11: Geralmente propostas que são muito atrativas e que tenham assim vantagens muito grandes, sem grandes retornos, elas devem ser tratadas como um risco. Então as pessoas devem verificar altos pagamentos, poucos direitos que são providos, retornos que sejam muito altos, parte dessas promessas de outras pessoas. Isso indica riscos de tráfico de pessoas.
8: Bom, ministra, a gente conversou mais cedo com a Cíntia Meirelles, que é presidente no Brasil da organização não governamental Êxodos, que é uma organização especializada em tráfico de pessoas. E ela falou sobre a importância das pessoas denunciarem quando elas desconfiarem. Vamos ouvir e aí depois eu sigo com a nossa conversa.
19: Na dúvida, a família tem que denunciar, ainda que não consiga fazer com que a pessoa que está iludida acredite. Denuncie. O segundo ponto é trazer a razão e a lógica. Então, por exemplo, se alguém recebe uma proposta de trabalho e essa empresa está pagando esse passaporte, pergunte se a empresa tem um documento oficial, um contrato assinado. Ao mesmo tempo que essas pessoas são aliciadas pela internet, elas podem utilizar a mesma internet para fazer uma verificação simples. Se essa pessoa existe, se existe um contato dessa empresa, se existe um site dessa empresa, se essa empresa aplicou um visto de trabalho, porque assim, outro detalhe, ninguém sai do Brasil para ir trabalhar em outro país sem ter um visto de trabalho em seu passaporte. E sempre canais de denúncia. É muito importante denunciar.
8: Ministra, quais são os canais de denúncia, então, que ela menciona aí, né? Quais são os canais de denúncia disponíveis no Brasil? E para brasileiros que possam estar nessa situação fora do país também, como eles podem procurar ajuda?
11: O principal canal de denúncia é o Disque 100. O Disque 100, ele é coordenado aqui pela nossa Ouvidoria Nacional dos Direitos Humanos, mas o canal do Disque 100, ele pode ser acessado por várias formas, tanto ligação, como WhatsApp e também pela internet. Então, a pessoa em qualquer lugar do mundo, ela pode acessar o Disque 100. Esse serviço, ele funciona todos os dias da semana e também 24 horas por dia.
7: Existem outras dicas de autoproteção também para quem está indo viver uma experiência de trabalho no exterior, por exemplo, compartilhar o roteiro de viagem com a família, manter cópia de documentos, alguma coisa assim?
11: Sim, o mais importante é a pessoa verificar bem a proposta que está sendo oferecida, desconfiar de propostas que são com muitos benefícios e poucas exigências, né? Em troca, e a pessoa deve manter contato perene, né, constante com a sua família, falando sobre o roteiro da viagem, falando sobre as formas e por onde ela esteja passando, e jamais dar documentos para que fique aos cuidados de um terceiro.
8: E aí, lembrando também que a pessoa pode deixar cópias também dos seus documentos pessoais aqui no Brasil com a sua família, né, para tentar também ter aí um pouco mais de garantia, né?
11: Isso mesmo. Isso é muito importante. As pessoas que estão aqui no Brasil, familiares, amigos, é muito importante que eles estejam sabendo sobre a viagem, sobre os passos dessa pessoa e também mantenham documentação, mesmo que seja cópia, aqui no país.
8: Agora, ministra, mesmo já estando em situação de exploração, pode demorar para que a pessoa identifique que está numa situação grave, assim, né? Às vezes ela tem uma dívida, promete de ganhos futuros, expectativa de que a situação ali ruim é temporária e vai melhorar depois. Tudo isso pode deixar a pessoa um pouco confusa, né? O que que ajuda a identificar que se trata de uma situação de tráfico de seres humanos e de exploração?
11: Quando você tem a sua dignidade ali violada, em geral você não consegue sair, ter liberdade para sair, né, do seu local de trabalho. Em geral você é maltratado, as pessoas te tratam mal, podem, né, eventualmente te tratar com termos pejorativos. Qualquer indicação de maus tratos e de cerceamento da sua liberdade de ir e vir é um indicativo de que você está sendo submetido a tráfico de pessoas.
7: A gente está falando até agora de pessoas que são levadas daqui para o exterior e são exploradas lá, mas existem também redes de tráfico de pessoas que trazem estrangeiros para o Brasil. Quais são as mais comuns e como é que o brasileiro pode desconfiar desse tipo de situação, ministra?
11: Sim, existem também tráfico de pessoas, infelizmente, que acontecem aqui em território brasileiro. Em geral, são pessoas estrangeiras que estão em situação de vulnerabilidade, não têm ali muita informação, tem uma dificuldade com a língua também, de acesso a serviços. Então, essas pessoas têm que buscar ajudas dos órgãos responsáveis. A gente tem aqui a nossa Política Nacional de Enfrentamento ao Tráfico de Pessoas, coordenada pelo Ministério da Justiça, mas em coordenação com vários órgãos do governo federal. Temos também que divulgar, né, os canais de denúncias existentes. E aqui no Disque 100, A gente também tem a opção de atendimento em outras línguas para facilitar o atendimento de migrantes que não falam português. E essas pessoas, principalmente, devem buscar informações e acessar os órgãos que são responsáveis por combater esse tipo de ilícito.
8: Lembrando que o Disque 100, né, a senhora mencionou, ele pode ser feito por ligação telefônica, pela internet. Quando a pessoa vai ligar, é só discar o número 100 de qualquer telefone?
11: Isso, é só discar o número 100 de qualquer telefone ou acessar um número no WhatsApp ou também acessar a internet, coloca Disque 100 que vai aparecer o local que ele pode fazer a denúncia via internet também.
7: Nós conversamos com a ministra substituta dos Direitos Humanos e da Cidadania, Caroline Reis. Muito obrigado, ministra, por sua entrevista aqui à Voz do Brasil.
11: Eu que agradeço. Obrigada.
8: Quem está esperando por uma perícia médica do INSS deve ficar atento.
7: Uma iniciativa da Perícia Médica Federal está antecipando o atendimento em agências de 14 estados.
8: Detalhes na reportagem de Pedro Sardinha.
20: Atenção, segurados do INSS em todo o país. A Perícia Médica Federal está antecipando atendimentos em 37 agências espalhadas pelo Brasil. A ação contempla municípios de 14 estados: Alagoas, Bahia, Ceará, Goiás, Maranhão, Minas Gerais, Mato Grosso, Pará, Paraíba, Pernambuco, Piauí, Rio Grande do Norte, Rondônia e Tocantins. Quem explica como você pode garantir a sua vaga mais cedo é o diretor do Departamento da Perícia Médica Federal, Álvaro Fagundes.
21: O cidadão, sabendo que vai haver mutirão na sua cidade, ele pode ligar na central 135 e solicitar a antecipação da sua perícia, assim como acessar o aplicativo Meu INSS. Além disso, a própria administração provê essa antecipação em muitos casos, naqueles casos que estão com longa espera, e avisa o requerente da nova data. Então ele tem que ficar atento na mensagens que eventualmente receba por mensagem de aplicativo ou por SMS.
20: Fique de olho no seu celular e lembre-se, mudar a sua perícia para uma agência mais rápida não altera o local onde você vai receber o pagamento do seu benefício. Não perca tempo. Acesse hoje mesmo o aplicativo Meu INSS ou ligue para o telefone 135. Reportagem Pedro Sardinha.
7: Guardar documentos é também preservar a história e a identidade de um povo.
8: Para incentivar iniciativas que cuidam desse patrimônio, está aberto um edital de apoio a projetos voltados à conservação e ao acesso de acervos documentais em todo o país.
22: Parte da memória do país está guardada em arquivos públicos, privados e comunitários. Nesses locais é feita a conservação, organização e digitalização dos acervos. Um trabalho que pode ser financiado pelo edital Brasil Arquivos. A iniciativa vai destinar R$1.400.000 a 20 projetos. Cada um receberá R$70.000. O edital é uma parceria entre o programa ProMemórias do Instituto Galo da Manhã e o Arquivo Nacional. Podem participar projetos de preservação, organização, tratamento técnico, digitalização e difusão de acervos documentais. Um dos critérios do edital é regionalizar a seleção. Metade das vagas será distribuída entre as 5 regiões do país, com pelo menos 2 projetos de cada uma. A outra metade será preenchida pela classificação geral, independentemente da região. Nos 2 casos, será respeitada a ordem de classificação. As inscrições são gratuitas e podem ser realizadas até o dia 2 de agosto. Acesse o edital e o formulário de inscrição pelo endereço promemórias.org.br. Reportagem Uriel Ricardo.
7: Está aberta até amanhã a indicação de vagas dos programas de pós-graduação do Brasil que desejam participar do Programa de Desenvolvimento Acadêmico Indígena.
8: A chamada prevê a concessão de até 300 bolsas, sendo 200 de mestrado e 100 de doutorado, para candidatos pertencentes a povos indígenas reconhecidos no território nacional.
7: As instituições interessadas devem informar o número de vagas que pretendem ofertar. A relação de habilitados será divulgada até 13 de agosto.
8: Saiba mais em gov.br/mec.
7: E essas foram as notícias do Governo Federal.
8: Uma realização da Secretaria de Comunicação Social da Presidência da República.
7: Com produção da empresa Brasil de Comunicação.
8: Fique agora com as notícias do Poder Judiciário e do Congresso Nacional. Boa noite.
7: Boa noite, até amanhã.
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0: STF determina que a União apresente novas informações sobre os recursos destinados à Comissão de Valores Mobiliários. Para o STJ, valor de indenização por dano moral decorrente da morte de uma pessoa não deve ser definido apenas pelo parentesco. E Semana Nacional do Sistema Eletrônico de Votação acontece de 3 a 9 de agosto. Boa noite, eu sou Marcela Luiza. O ministro Flávio Dino do Supremo Tribunal Federal determinou que a União apresente novas informações sobre os recursos destinados à Comissão de Valores Mobiliários, a CVM. Pablo Lemos.
1: O ministro negou o pedido do Partido Novo para obrigar o governo a reservar desde já uma verba mínima para a autarquia no orçamento de 2027. Apesar disso, Flávio Dino reafirmou que os recursos arrecadados com a taxa de fiscalização do mercado de capitais devem ser destinados à CVM, conforme determinação do Supremo. Na decisão, o ministro determinou que o governo informe a previsão de arrecadação da taxa em 2027, quanto pretende destinar à comissão no orçamento e qual o custo necessário para manter as atividades de fiscalização da autarquia. Flávio Dino destacou ainda que o fortalecimento da CVM é importante para combater fraudes e crimes financeiros envolvendo o mercado de capitais.
0: STJ entende que valor de indenização por dano moral no caso de morte deve considerar convivência e dependência emocional ou econômica entre vítima e familiares que pedem a reparação. Fátima Uchoa.
2: Para a quarta turma é preciso considerar também a convivência efetiva e se havia dependência emocional ou econômica entre a vítima e os familiares que pedem a reparação moral. O julgamento tratou da indenização a familiares de uma criança de 1 ano que morreu no desastre causado pelo rompimento da barragem da mina Córrego do Feijão em Brumadinho, Minas Gerais, em 2019. O colegiado manteve o direito de avós e tios, mas por considerar o valor desproporcional, o reduziu para R$150 mil a cada avô e para R$25 mil a cada tio. Segundo a relatora ministra Isabel Galotti, os critérios buscam evitar ampliação excessiva do número de beneficiários e fixação de condenações desproporcionais.
0: Vem aí a primeira Semana Nacional do Sistema Eletrônico de Votação, de 3 a 9 de agosto. E os tribunais regionais eleitorais de todo o país já se preparam para o evento. Rimac Souto.
4: Na região sul, por exemplo, vão ter demonstrações sobre o funcionamento e a segurança da urna eletrônica, atividades educativas com estudantes, exposições, votações simuladas, sessão plenária externa e ações de enfrentamento à desinformação. O TRE do Paraná vai promover 137 ações em todo o estado. O de Santa Catarina vai apresentar os procedimentos de preparação da urna eletrônica, as etapas da votação e os mecanismos de segurança e auditoria, entre outras atividades. O TRE do Rio Grande do Sul vai começar a programação com uma demonstração da parte interna da urna eletrônica no plenário do tribunal. Para mais informações sobre a Semana Nacional do Sistema Eletrônico de Votação, é só acessar o site tse.jus.br.
0: Justiça do Trabalho considera que nem sempre é preciso avaliar perícia médica para julgar comportamento de profissional demitido por justa causa. Rocine Gomes.
24: Um bancário da Caixa foi demitido por assédio ao atender uma cliente. Anos antes, ele já havia sido alertado e suspenso pelo comportamento inadequado. Em defesa, alegou que sofria de alcoolismo e tentou apresentar uma perícia médica para provar que não tinha consciência dos atos. Mas a Justiça do Trabalho rejeitou, porque entende que as provas do processo foram suficientes para mostrar que o profissional tinha capacidade de entender o que fazia.
0: Justiça Federal determina que município de Viana, no Maranhão, encerre atividades de lixão clandestino em até 6 meses. A decisão atendeu a um pedido do MPF. Sabrina Menezes.
25: Além disso, a Justiça determinou a apresentação do Plano Municipal de Gestão Integrada de Resíduos Sólidos e de um projeto de aterro sanitário que deve ser regularizado no prazo de 3 meses. O objetivo da decisão é recuperar a área degradada e regularizar a gestão de resíduos sólidos produzidos no município. Em caso de descumprimento da ordem de desativação do lixão, será aplicada uma multa diária de R$5 mil.
0: 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Uma boa noite e até amanhã.

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1: Eu sou Paula Groba.
2: E eu sou Ricardo Nakaoka.
1: E estes são os destaques de hoje do Jornal do Senado, que começa agora.
2: Vítima de violência doméstica e mãe solo podem ter prioridade na reforma agrária.
1: Pix Pensão, nova lei cria transferência automática da pensão alimentícia.
2: Plataforma do Senado para sugestão de projetos registra recorde de participação.

0: para permitir que o valor da pensão alimentícia seja debitado automaticamente da conta do devedor e transferido para a do beneficiário. A medida busca dar mais segurança às famílias que dependem desses recursos. A advogada especialista em direito de família, Aline Sacomano, explica como o mecanismo vai funcionar.
1: O chamado PIX pensão, porque que o mecanismo de pagamento automático da pensão alimentícia por meio do PIX, mas sempre mediante uma determinação judicial. A grande novidade é que em vez do pagador da pensão alimentícia realizar a transferência manual, sai automaticamente debitado da conta dele.
0: Caso não haja saldo suficiente na conta indicada, o sistema poderá tornar indisponíveis outros ativos financeiros do devedor até alcançar o valor da dívida. Depois dos prazos previstos em lei, esses recursos poderão ser convertidos em penhora e transferidos ao credor. A proposta foi aprovada pelo Congresso Nacional e recebeu parecer favorável da relatora no Senado, a senadora Ana Paula Lobato, do PSB do Maranhão. Segundo ela, a iniciativa vai fortalecer a proteção de crianças e adolescentes que dependem da pensão alimentícia para custear despesas com vestuário, educação e alimentação, por exemplo.
2: A proposição merece acolhida porque enfrenta problema recorrente nas execuções de alimentos, a necessidade de sucessivas provocações judiciais diante de inadimplimentos mensais. Ao permitir a transferência automática da prestação alimentícia, o projeto confere maior efetividade à decisão judicial já proferida.
0: A lei do PIX pensão vai entrar em vigor um ano após a publicação, em julho de 2027.
3: E mulheres vítimas de violência doméstica e mães que criam os filhos sozinhas podem ter prioridade na distribuição de terras da reforma agrária.
4: O projeto está pronto para ser votado pela Comissão de Agricultura. A reportagem é de Marcela Cunha.
5: A proposta altera a lei da reforma agrária para facilitar a titulação de terras em nome de mulheres trabalhadoras da agricultura familiar. Na distribuição dos lotes, terão prioridade as trabalhadoras rurais responsáveis sozinhas pela família e as vítimas de violência doméstica. Para a senadora Tereza Cristina, do Progressistas de Mato Grosso do Sul, a medida amplia a autonomia econômica das mulheres.
6: Isso dá segurança. Nós temos muito alcoolismo na área rural, né? E às vezes o marido vai embora e deixa a mulher com 4, 5 filhos para criar quando não quer que ela saia do lote nos assentamentos. Elas tendo a segurança do título de propriedade da sua terra para poder buscar crédito e tendo assistência técnica, elas podem fazer a diferença.
5: As regras serão detalhadas em regulamento depois de consulta pública. O projeto também beneficia famílias rurais com pessoas com deficiência. Já aprovado pela Comissão de Direitos Humanos, o projeto tem parecer favorável do relator, senador Wellington Fagundes, do PL de Mato Grosso. E se passar pela Comissão de Agricultura, seguirá para votação no plenário.
3: A pauta climática avançou no Senado no primeiro semestre.
4: Com a previsão de intensificação do fenômeno El Niño nos próximos meses, projetos voltados ao enfrentamento dos eventos climáticos extremos e a adaptação às mudanças do clima devem ganhar prioridade na retomada dos trabalhos legislativos. Os detalhes com o repórter César Mendes.
7: O El Niño é um fenômeno climático natural que causa o aquecimento das águas do Oceano Pacífico, alterando os ventos e a distribuição das chuvas em várias regiões do planeta, inclusive no Brasil. Este ano, o pico será entre outubro e dezembro, mas fortes ventanias, chuvas torrenciais e um tornado registrado nos últimos dias no país alertam que propostas de enfrentamento das mudanças do clima devem ter prioridade. É o caso do projeto aprovado na Comissão de Assuntos Econômicos e agora em análise na Comissão de Meio Ambiente, que cria o Programa Nacional do Metano Zero, do senador Fernando Dueire, do PSD de Pernambuco.
8: Esse projeto estimula tecnologias e a recuperação energética de resíduos.
7: Na Comissão de Meio Ambiente foram aprovadas a criação das políticas de fomento à agricultura regenerativa, do senador Sérgio Petecão, do PSD do Acre, e de desenvolvimento sustentável da pesca, de Alessandro Vieira, do MDB de Sergipe, além do mapa do caminho brasileiro da transição justa para a economia de baixo carbono, do senador Beto Faro, do PT do Pará, agora em análise na Comissão de Constituição e Justiça.
3: E na retomada dos trabalhos legislativos, o Congresso Nacional terá como prioridade a análise de

0: menos 87 vetos presidenciais que trancam a pauta. Os dispositivos tratam de temas como saúde, educação, economia e segurança pública. Pela Constituição, um veto precisa ser apreciado em até 30 dias após o recebimento. Passado esse prazo, ele passa a impedir a votação de outras matérias em sessão conjunta de deputados e senadores. Para derrubar um veto presidencial, é necessária a maioria absoluta dos votos das duas casas. A última sessão do Congresso para análise de vetos foi realizada em maio.
1: Entre os vetos que aguardam votação estão trechos do Estatuto do Pantanal e da Lei Geral do Esporte. Também está na pauta o veto integral ao projeto que flexibilizava regras para a contratação de jovens de 18 a 29 anos que nunca tiveram a carteira assinada.
0: A proposta reduzia a alíquota do FGTS e a contribuição previdenciária como incentivo para que empresas contratassem trabalhadores sem experiência. Ao vetar o projeto, o governo argumentou que a medida contrariava a Constituição e o interesse público. Autor da iniciativa, o senador Irajá, do PSD do Tocantins, afirma que a proposta representa uma alternativa para reduzir o número de jovens que não estudam nem trabalham.
2: Os adolescentes, os jovens, que tanto sonham e almejam ter uma profissão, ter a sua independência financeira, hoje não possuem nenhum tipo de perspectiva, porque o próprio mercado de trabalho justifica que esses jovens não têm experiência profissional. Ora, é um dilema. Se ele não tem oportunidade, como é que ele vai ter experiência?
1: Cada vez mais brasileiros têm usado a internet para participar das decisões do Senado. O balanço do primeiro semestre do site E-Cidadania aponta crescimento no uso da plataforma, que permite ao cidadão apresentar ideias para novas leis, manifestar opinião sobre projetos em análise e acompanhar audiências públicas e sabatinas.
0: Entre os assuntos que despertaram maior interesse da população estão propostas relacionadas à educação e sugestões sobre direitos e remuneração de militares. A reportagem é de Yasmin Rodrigues.
3: O programa E-Cidadania registrou mais de 8 mil ideias legislativas enviadas por cidadãos, que receberam mais de 500 mil apoios. Além disso, milhares de pessoas participaram de consultas públicas e de eventos interativos promovidos pelo Senado. Entre os assuntos que despertaram maior interesse da população estiveram ideias relacionadas à educação e sobre direitos e remuneração de militares. Segundo o coordenador do programa E-Cidadania, Alisson Bruno, a quantidade de apoios registrados já se aproxima de todo o volume alcançado em 2025. Ele ainda destacou que qualquer cidadão pode participar das atividades do Senado, inclusive pessoas surdas ou quem não possui acesso à internet.
4: É importante informar que essa ferramenta é o espaço onde as pessoas participam enviando as suas ideias para virarem projetos de lei. É possível enviar as ideias pela internet, escrevendo as ideias ou até mesmo gravando um vídeo em Libras e nos enviando o link desse vídeo. E aqueles que não têm acesso à internet podem ligar para o telefone 0800 do Senado.
3: As ferramentas do programa E-Cidadania seguem abertas durante todo o ano. Para participar das atividades, é só acessar o portal em senado.leg.br/e-cidadania ou ligar na ouvidoria do Senado em 0800 061 2211.
1: Edição de Paula Groba e trabalhos técnicos de Eliseu Caires. O Jornal do Senado fica por aqui. Acompanhe agora as notícias da Câmara dos Deputados. Boa noite.
0: Boa noite e até amanhã.

0: familiar.
1: Mulheres com medida protetiva terão benefício em programa habitacional.
2: Projeto reduz tributo para combustível produzido a partir do óleo de dendê.
1: Boa noite. A Câmara está examinando proposta que concede benefícios tributários para o combustível produzido a partir do óleo de dendê. A repórter Silvia Munhato traz mais informações sobre o projeto de lei.
3: A Comissão de Minas e Energia da Câmara aprovou o projeto que reduz a zero as alíquotas de PIS/PASEP e COFINS para o biodiesel fabricado a partir de dendê. O óleo de dendê é uma das principais matérias-primas para a produção de biocombustíveis na região norte. Segundo o relator, deputado Gabriel Mota, de Roraima, o dendê se destaca por sua alta produtividade, baixo custo de produção, oferta regular ao longo do ano, baixa exigência tecnológica na colheita e adaptação a solos pobres. O autor da proposta, deputado defensor Estélio Denner, também de Roraima, diz que o objetivo é aumentar a produção e o total de empregos.
4: Quem produz lá na ponta fica mais incentivado para produzir ainda mais o dendê. Então a perspectiva é com esse nosso projeto, depois que entrar em vigor, depois da sessão presidencial, é que a gente tenha uma maior produção no óleo de dendê do Brasil e que a gente possa também fomentar a indústria de biodiesel.
3: A proposta que elimina a tributação de contribuições sociais sobre a produção de biodiesel a partir do dendê será analisada agora pelas comissões de Finanças e Tributação e de Constituição e Justiça. Da Rádio Câmara de Brasília, Silvia Munhato.
5: Justiça.
2: Projeto que permite ao juiz decretar divórcio de forma imediata, mesmo com disputa sobre bens, foi aprovado pela Câmara e seguiu para análise do Senado. Entenda a mudança com a repórter Sofia Peçanha.
6: A Câmara dos Deputados aprovou o projeto que permite ao juiz decretar o divórcio de forma imediata no início do processo judicial, mesmo que haja disputa por bens ou discordância de uma das partes. A proposta, aprovada pela Comissão de Constituição e Justiça, altera o Código de Processo Civil. Hoje, quando uma pessoa entra na justiça pedindo a separação, o outro cônjuge precisa ser comunicado oficialmente antes da decisão do juiz. Pelo projeto, o magistrado poderá decretar o divórcio logo no início do processo. A outra parte será avisada oficialmente depois e poderá recorrer. Na prática, isso significa que o fim do casamento poderá ser reconhecido mais rapidamente pela justiça, enquanto outras questões do processo, como divisão de bens, pensão ou guarda de filhos, continuam sendo analisadas. Segundo a autora do projeto, a deputada Laura Carneiro, do PSD do Rio de Janeiro, a medida busca tornar mais rápida a dissolução do casamento e evitar conflitos prolongados entre os cônjuges.
7: Porque às vezes o casal continua sem se divorciar, impede que uma nova família seja constituída, ou pior, vira uma grande chantagem entre cônjuges que não é saudável, especialmente para as crianças.
6: Segundo especialistas, a mudança acompanha entendimento já adotado pelo Superior Tribunal de Justiça, que admite a decretação do divórcio de forma antecipada em determinadas situações. A especialista em direito constitucional, Adriane Folt, explica que hoje a separação do matrimônio depende apenas da vontade de um dos cônjuges.
8: Podendo então o divórcio ser decretado de forma direta e imediata, sem a anuência da outra parte, sem a sua concordância.
6: O projeto que permite ao juiz decretar o divórcio de forma imediata no início do processo judicial segue para análise do Senado, se não houver recurso para análise no plenário da Câmara. Da Rádio Câmara de Brasília, Sofia Peçanha.
5: Meio ambiente.
1: Proposta impede punição de dono de imóvel rural com incêndio involuntário. O repórter José Carlos Oliveira nos conta como está a análise do projeto na Câmara.
9: As comissões de Agricultura e de Meio Ambiente da Câmara dos Deputados aprovaram um projeto de lei que isenta de sanção ou embargo o dono de imóvel rural que tenha ocorrido incêndio involuntário. A proposta do deputado Lúcio Moschini, do PL de Rondônia, altera a lei que criou a Política Nacional de Manejo Integrado do Fogo a fim de proteger o proprietário rural nos casos de queimada na vegetação nativa sem intenção nem negligência. Relator na Comissão de Meio Ambiente, o deputado Nilton Tato, do PT de São Paulo, explica a situação em que ocorrerá a isenção de punição ao proprietário rural.
0: Sebastião, proprietário de uma área, foi atingido por um incêndio que começou numa área vizinha, a legislação pode ter uma interpretação hoje, coloca ele no mesmo grau de responsabilização. Então, o que o deputado Boschini fez, e por isso é meritório o projeto dele, é de deixar muito claro de que aquele proprietário vizinho que foi atingido por um incêndio, que não tenha responsabilidade, não venha a ter esta responsabilidade.
9: Nilton Tato fez ajustes pontuais no texto.
0: E o que a gente fez foi deixar mais explícito para que isso não venha causar algum dano, algum prejuízo, porque não é justo que um proprietário assuma dano de um crime que tenha acontecido em outra área e não na dele.
9: Falta apenas a aprovação da Comissão de Constituição e Justiça para a proposta ser encaminhada diretamente para análise do Senado, sem necessidade de votação no plenário da Câmara. Da Rádio Câmara de Brasília, José Carlos Oliveira.
5: Previdência.
2: Comissão aprova projeto que institui auxílio para cuidador familiar. A repórter Maria Neves tem os detalhes da proposta.
10: A Comissão de Defesa dos Direitos da Pessoa Idosa da Câmara aprovou o projeto do deputado

primeiro tempo. Na segunda etapa, os espaços apareceram, a equipe cresceu e Thiago Mendes fez o gol no fim do jogo. O adversário da próxima fase será o Olímpia do Paraguai. Já o Bragantino garantiu na noite de ontem a classificação às oitavas de final da Copa Sul-Americana. A vaga veio após vencer o Sport Cristal do Peru por 1-0 no estádio Cícero de Souza Marques, em Bragança Paulista, pelo segundo jogo do playoff das oitavas de final. O gol da classificação foi marcado por Pedro Henrique aos 13 minutos do segundo tempo. Nas oitavas de final, o Bragantino vai encarar o Atlético Mineiro. As datas dos confrontos ainda serão divulgados pela Conmebol. Da sala de redação, Manuel Silva, para o Central Esportivo.

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2: Já está em vigor a lei que proíbe o uso de animais em testes de produtos de higiene, cosméticos e perfumes. Os métodos alternativos de testagem, internacionalmente reconhecidos e validados, serão aceitos pelas autoridades brasileiras em caráter prioritário e rótulos com expressões "não testado em animais" devem seguir regras claras. A nova lei também prevê fiscalização das autoridades de saúde.

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4: Entenda a função dos carboidratos em nosso organismo.
5: Os carboidratos, eles são substâncias tipicamente de energia, ou seja, eles atuam em toda a estrutura do corpo humano, porque são alimentos basicamente chamados energéticos, né? Eles conferem energia na forma de glicose, porque todo o carboidrato, quando nós ingerimos o pão, o arroz, a mandioca, a batata, as massas, o que que acontece no nosso organismo? Esses alimentos são quebrados, digeridos, e essa digestão ou essa quebra no trato gastrointestinal gera finalmente a unidade constitucional do carboidrato simples, que é a glicose, que é absorvida no trato gastrointestinal e daí vai para todos os órgãos e é fonte de energia e de alimentação para as células. É importante lembrar que a célula cerebral ou os neurônios têm nos carboidratos a sua única fonte de energia. Logo, todas as vezes que existe uma queda de carboidrato, o organismo sempre privilegia o cérebro, porque é ali que é direcionada a maior parte dos carboidratos, por conta de que essa célula, ela é extremamente sensível às baixas de glicose e tem uma necessidade diária e constante de concentrações estáveis de glicose no sangue. Então, os carboidratos são basicamente alimentos que nos dão energia para a nossa vida, de uma forma geral.
4: Da Central de Rádio Jornalismo, Alexandre Salvador.
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1: 8:07.
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3: A música Isto é Bom é apontada como a primeira gravada em disco no Brasil. E quem a canta é Manuel Pedro dos Santos, mais conhecido como Baiano. A gravação foi lançada em 1902 pela Casa Edison, uma loja carioca que no início do século XX se especializou na venda do que havia de mais moderno em termos de tecnologia, como os fonógrafos e os gramofones. Os fonógrafos e os gramofones foram os primeiros aparelhos capazes de reproduzir o som gravado em cilindros ou em discos. E para que essas novidades sonoras vingassem no mercado nacional, a Casa Edison teve que providenciar gravações de músicas brasileiras.
4: Pelo telefone, samba carnavalesco gravado por Baiano e o Corpo de Coro, para a Casa Edison, Rio de Janeiro.
3: Nasceu aí a primeira gravadora de discos do Brasil.
4: O chefe da folia pelo telefone manda me avisar.
3: Nos registros da Casa Edison aparecem nomes que se tornariam consagrados na história da música brasileira, como Donga, Pixinguinha, Francisco Alves, Mário Reis e Chiquinha Gonzaga. Cobrindo um período que vai de 1902 a 1932, a Casa Edison registrou vários ritmos musicais da época no Brasil, como polca, choro, valsa, samba, marcha, dobrado, maxixe, entre outros. As gravações da Casa Edison também possibilitaram o registro de duas expressões musicais ainda mais antigas: a modinha e o lundu. Tanto o lundu quanto a modinha têm origens no século XVIII e ajudariam a formar o choro no fim do século XIX. Vamos ouvir então uma das preciosidades da música brasileira, registrada pela Casa Edison em 1930. Pixinguinha, com A Vida é um Buraco.

0: Esse foi Pixinguinha, com A Vida é um Buraco, composição dele lançada em 1930 pela Casa Edison, a primeira gravadora do Brasil.
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2: Crianças em férias, cuidados redobrados. 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Fique atento para evitar acidentes. Panelas devem ficar com os cabos voltados para dentro do fogão. 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
1: 8 horas e 42 minutos.